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0: Obrigado, Chitão. Obrigado, Chororó. Obrigado a vocês. Gente, um beijo no coração de vocês. Que Deus abençoe, viu?
1: Valeu,
0: obrigado, Chororó.
1: Bom demais.
2: Obrigado, Eduardo.
0: Fiquem com
2: Costa.
0: Deus, gente. Que Deus abençoe a vida de vocês. Fiquem com Deus.

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1: 22 horas e 2 minutos.
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0: 22 horas e 30 minutos.
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0: 23 horas e 17 minutos.
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0: 23h31.
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0: Muito obrigado.
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existem canções que acabam se tornando eternas na vida da gente. E essa pra mim é uma delas. Tive o prazer de gravá-la com uma pessoa especial demais, nosso inesquecível João Paulo. E eu gostaria de matar um pouquinho dessa saudade com todos vocês.

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0: Meia-noite e um minuto.
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0: E aí, tudo bem?
1: Tudo bem, sim.
0: Tem uma surpresa pra você.
1: O quê, amor? Fala logo.
0: Calma, é surpresa.
1: Ah, fala logo, amor.
0: Você confia em mim?
1: Claro que sim.
0: Então te pego às 9.
1: Tá bom.

Meia-noite e 17 minutos. 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

0: que satisfação.
1: Coisa linda.
0: Que Deus abençoe vocês muito, cada vez mais. Eu tô torcendo.
1: Te
0: Sou
1: amo.
0: Fã de verdade de todos vocês.
1: De presente.
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2: Meia-noite e 30 minutos.
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7: 1 hora.
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1: 2 horas.

0: com mais força, mais energia, mais alegria, senhoras e senhores, Zé Vaqueiro!
1: Boa noite, Fortaleza!

0: José,
1: que alegria, Zé.
0: É doido, obrigado. A alegria é minha. É uma obrigado. Honra estar do seu lado, é uma honra cantar com você.
1: Bom demais, bom
0: ser
1: demais.
0: Seu amigo, ser seu parceiro.
1: Obrigado, Zé.
0: Ele veio direto, é bom demais.
1: Você teve comigo no drive-in do Zé, né?
0: Foi.
1: E a parceria
0: eu vou
1: do Zé.
0: Vou botar meu passarinho pra voar. Eu vou. A banda toca?
1: Toca.
0: Não, mas vou atrasar.
1: Olha
0: não.
1: Que eu vou cantar mais.

0: também.
1: Já entrou no tom. Muito bom.
0: Eles são bons demais. É uma banda boa, meu filho. É, não tem como não.
1: Uma banda diferente.
0: Manda um abraço. Obrigado, viu? Um beijo pra vocês.
1: Obrigado. Obrigado.
0: Amo vocês, tá?
1: Obrigado.
0: Tamo junto.
1: Aplausos pro nosso artista.
0: Obrigado, Fortaleza. Deus tá abençoe aqui. Vocês.
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4: Duas horas e 30 minutos.
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1: Então canta essa aqui, vem!

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2: 3 horas.
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0: 3 horas e 15 minutos.
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2: Três horas e 30 minutos.
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2: 4:30.
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0: Obrigado, Chitão. Obrigado, Chororó. Obrigado vocês. Gente, um beijo no coração de vocês. Que Deus abençoe, viu?
1: Valeu,
0: obrigado, Chororó.
1: Bom demais.
2: Obrigado, Eduardo.
0: Fiquem com
2: Costa.
0: Deus, gente. Que Deus abençoe a vida de vocês. Fiquem com Deus.

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3: 5 horas.
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Olha eu aqui de novo, olha eu aqui de novo. Bom dia, bom dia, bom dia. Estamos chegando nessa manhã de quinta-feira, 21 de maio. Olha eu aqui de novo. Que Papai do Céu possa nos abençoar sempre. Ô Xaropeu, que coisa boa, né? 5 horas e 2 minutos na terra do caju e do calcário. Olha eu aqui de novo, abraçando você, né, que tá do outro lado, agradecendo pelo carinho. Desejando a você uma ótima quinta-feira. Ó, falar em quinta-feira, abraçando meu amigo Gilmar, rapaz. Tá mandando um abraço aqui pra todos aqui no Alto das Oliveiras e especialmente pra sua filha Vitória, né? Gilmar que tá acompanhando nosso programa já, viu? Tá em São Paulo, né? Um abraço, viu, Gilmar? Nosso amigo Carlos de Pininha ali ao lado da escola João David Souza, onde você encontra galinha da melhor qualidade. Nosso amigo Carlos tá pegado lá, viu? E a sua esposa Mônica no centro da cidade aqui com a barraca de fogo de artifício, né? Meu amigo Beto e Liliane hoje no Ponto Certo com os melhores lanches pra você. Nosso amigo Betão, aquele caldinho de cana, aquele pastel, viu, Xarupinho? Não tem aparelho não, né? 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Ó, aluga-se bitoneira, viu? Aquele precinho excelente pra você dar aquela adiantada na sua obra. É. Abraçando também nosso amigo Langstein na casa do bolo, bolo ao forno. Olha o cheiro do bolo aqui, ó. O cheiro. Eita, cheiro da gota serena. Avisa que eu cheguei, meu filho, no som da mais ouvida. Vamos ficar juntinho até as 7 da manhã. 5 da manhã. 4 minutinhos, 5 e 4. Tô dizendo a tu, mas vem que eu tô por cá.

0: 5 horas e 15 minutos.
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0: 5:32.
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2: 5 horas e 47 minutos.

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2: Seis horas e 15 minutos.

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0: 6:33.
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1: Olha, abraçando meu amigo Bola da Mercearia aqui no Alto das Oliveiras, viu? Tá ligadinho com a gente? Um abraço aí pra Bola e toda a família, né, Charopinho? Toda a família, viu? Ligadinho, né? Não aparelha não, né? Meu amigo Langstein e Dona Bebeta da Casa do Bolo. 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Abraça a galera também lá no Mercadinho Santa Maria, Mercadinho do Saudoso Seu Ninho. Nossa amiga Michelle, Dona Neném, meu amigo Beto, uma mão amiga, né? Toma ligadinho comigo também. Meu amigo Flávio, tá na caminhada. Nossa amiga Josélia também na caminhada, Josélia, né? Abraçando Edmilson no Sítio Chiquinha, meu amigo Azulão, melhor bar da região. Meu filho, tá acontecendo a tradicional festa lá da comunidade da Chiquinha, viu? É Santa Rita de Cássia, não é isso? Santa Rita de Cássia? Pronto. O encerramento é amanhã, viu? É, hoje tem mais uma noite, hoje, né? Começou na terça. Terça, quarta, hoje, quinta, né? E amanhã é o encerramento, sexta-feira, tá bom? Vamos embora pra Chiquinha, meu filho. Hoje, Santa Rita de Cássia, né? A galera aqui no Alto das Oliveiras, abraço aqui também pra galera na rua Júlio José de Lima, nossa amiga Terezinha e nosso amigo Jaquiel Jorge. Abraçando também a galera na rua Padre França. Rua Tenente Galdino, um abraço pra essa turma boa. 6 da manhã, mais 38 minutos, 6h38. Abraçando também nosso amigo Carlinho Pinha, ao lado da escola João David Souza. Onde você encontra galinha da melhor qualidade. Tem galinha, viu? Viu, Charopinho? Tem galinha já, viu? Viu, meu filho? E também Mônica, né? Com a barraca de fogo de artifício no centro da cidade. A criançada se divertindo. Com o traque de sala luminosa. Nossa amiga Mônica, viu?

0: O dono da casa chegou com a molesta. Chamou a atenção de Dona Carolina. Dona Carolina, vem cá. 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

0: 6:46.
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0: Olha, estamos chegando ao finalzinho de mais uma programação aqui pela Cambuca FM, prometendo voltar amanhã, viu, Xaropinho? Hoje as coisas aqui foi corrido, né? Mas a gente volta amanhã, viu? Vem aí!
1: Mais, macho!
0: É, forrozão da Cambuca, macho. Vem aí ele, Gilson Fernandes, com o programa Rota da Notícia na sequência. E a gente se encontra amanhã. Lembrando que às 10 tem o Padre Reginaldo Manzotti. E às 4 da tarde, forró bregando. Um abraço a todos, né? Em nome do Dr. Roberto Almeida, o advogado do povo. Meu amigo Beto e Liliane, lá no Ponto Certo. Hoje, quinta-feira, com os melhores lanches pra você, viu? Meu amigo Beto e Liliane. Eita, aquele caldinho de cana, aquele suco da fruta. Não tem aparelho não, viu, meu filho? Vamos embora pra lá agora fazer aquele lanche. Nosso amigo Betão, né? Nosso amigo Langstein, Dona Bebeto, na casa do bolo. Tem os melhores bolos pra você, tomar aquele cafezinho. Nosso amigo Carlos de Pinha, ao lado da escola João David Souza, galinha batida na hora. Xaropinho, a gente se encontra amanhã, viu? A gente se encontra amanhã. Um abraço a todos. A gente volta amanhã a partir das 5 da manhã. Uma ótima quinta-feira pra vocês. A gente se encontra.

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2: Muito bom dia, minha gente. Estamos chegando com Rota da Notícia para você começar o seu dia muito bem informado. Até às 8 horas da manhã, temos muito conteúdo para compartilhar com você aqui de Santa Cruz do Capibaribe e de toda a nossa região. As informações de nossa cidade, da área da 17ª Delegacia Regional, 24º BPM e também informações de todo o estado de Pernambuco, você confere a partir de agora no nosso programa, nesta edição de quinta-feira, 21 de maio de 2026. Daqui a pouquinho vamos trazer detalhes. Ex-presidiário é assassinado no bairro Santo Agostinho, em Santa Cruz do Capibaribe. Já detalhes de um homem que foi executado a tiros na zona rural de Caruaru. Carro desgovernado atinge loja de moda fitness e deixa 4 pessoas feridas na capital do forró. Homem é assassinado a facadas em calçada, em residência em Belo Jardim. Jovem não resiste e morre ao cair de moto também na cidade de Belo Jardim. E ainda, GCM de São Domingos conduziu uma pessoa para a delegacia com uma porção de maconha. Essas e outras você fica sabendo agora, aqui no Rota da Notícia. Olha, minha gente, para você que está chegando agora, seja bem-vindo, seja bem-vinda. Estaremos juntos com você até às 8 horas da manhã, abordando tudo o que aconteceu nas últimas horas aqui na nossa região. Obrigado a você que está pelo rádio, ouvindo a Rádio Vale em 91.7, você pela Cambucá FM também. Obrigado a você, internauta, que já assiste o nosso programa através do nosso canal do YouTube Santa Cruz Online. Rota da Notícia no ar nesta quinta-feira para você acompanhar as informações da nossa região. A gente começa trazendo detalhes de um homicídio que aconteceu em Caruaru. Um ex-presidiário foi assassinado na noite de ontem na Vila do Rafael, na zona rural de Caruaru. José Jair Vanderlei de Souza tinha 20 anos, pilotava uma motocicleta pela BR-104 quando foi atingido por um disparo de arma de fogo nas costas. Outros disparos na região da cabeça também foram contabilizados. Ele não resistiu, morreu antes de receber qualquer tipo de socorro. O caso foi registrado pela Delegacia de Homicídios, que ficará responsável pelas investigações até o esclarecimento da autoria e motivação para este assassinato. Aí, portanto, crime de morte que aconteceu na cidade de Caruaru. Daqui a pouquinho, a gente fala do homicídio que aconteceu aqui em Santa Cruz. Continua ligado com a gente. Já, em instantes, matéria completa e exclusiva para você aqui no Rota da Notícia. Porque agora a gente traz detalhes de um casal que foi conduzido para a Delegacia de Polícia Civil após colidir o carro em uma viatura do Corpo de Bombeiros Civil. Em seguida, ambos agrediram os bombeiros. O caso aconteceu lá no bairro Alto do Moura, em Caruaru. De acordo com a Polícia Civil, os acusados foram identificados como Wilton José de Assis, de 37 anos, e Elizabeth Cristina da Silva Costa, também de 37 anos. O bombeiro que foi agredido não teve o nome divulgado. Ele tem 55 anos de idade. Após serem contidos, a Polícia Militar apreendeu dentro do veículo um simulacro de arma de fogo. Ainda segundo a polícia, o casal estava ingerindo bebida alcoólica antes do acidente. Os envolvidos e o material apreendido foram encaminhados para a Delegacia de Polícia Civil. Tem recadinho agora em dose dupla dos nossos anunciantes e na volta eu já vou destrinchar para você os detalhes do assassinato que aconteceu ontem aqui em Santa Cruz do Capibaribe, mais precisamente no bairro Santo Agostinho. Continua aqui comigo, já já detalhes completos aqui no nosso programa.
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2: A gente volta agora para falar do assassinato que aconteceu no bairro Santo Agostinho, aqui em Santa Cruz do Capibaribe. Um ex-presidiário foi assassinado a tiros. Inclusive, esta pessoa que foi vítima desta situação estava utilizando uma tornozeleira eletrônica. Para você que está pelo rádio, nós vamos narrando todas as informações. E se você quer acompanhar imagens, você pode, neste momento, acessar o YouTube Santa Cruz Online, tá certo? Acesse a nossa página do Santa Cruz Online e comece agora a acompanhar as imagens do local, imagens produzidas pela nossa equipe de reportagem, acompanhando mais um homicídio de perto aqui na Terra das Confecções. Vem conferir detalhes completos aqui no nosso programa a partir de agora.
5: O crime de morte aconteceu na noite desta quarta-feira, aqui na rua Tranquedo Neves, no bairro Santo Agostinho, aqui em nossa cidade. A vítima, até então, não identificada oficialmente, ela, segundo informações, possivelmente estaria bebendo em um primeiro andar, já que foi encontrado uma cerveja long neck e também dois espetinhos. A vítima foi alvejada por alguns disparos de arma de fogo e acabou perdendo a vida em uma calçada de uma residência. Nesse exato momento, policiais militares fazendo isolamento da área, a equipe do IC já está fazendo a perícia do corpo e algumas cápsulas de pistola calibre 9mm foram encontradas também bem próximo ao corpo, que ainda desta pessoa não identificada neste exato momento, mas a nossa equipe de reportagem continua aqui no local. Só se sabe que, segundo informações e alguns vizinhos, não conhecem a pessoa que foi alvejada e morta nesse lugar. Talvez ele tenha sido atraído para cá ou para beber com alguém e tenha acontecido o fato. Só se sabe que o mesmo faz uso de tornozeleira eletrônica. Luiz Fernando da Silva Lima, de 28 anos, acabou sendo assassinado aqui na rua Tancredo Neves. Nesse momento eu converso com o agente de polícia civil Diego, que esteve aqui no local. O Luiz Fernando foi alvejado por alguns disparos de arma de fogo, até porque foi encontrado calibre 9mm, aqui bem próximo ao corpo. Diego, fala e traz mais detalhes em relação ao que aconteceu. Enfim, há informações já por parte da Polícia Civil, Diego? Seja bem-vindo ao Santa Cruz Online.
6: Boa noite, Beto. Boa noite aos ouvintes. A gente recebeu essa informação desse ocorrido agora nessa noite, né, do dia 20. Realmente, esse rapaz, né, foi alvejado com calibre 9mm aqui no bairro Santo Agostinho. Mas no local a gente pôde colher algumas informações preliminares, né, a serem ainda confirmadas. O indivíduo, ele aparentemente, né, é envolvido com tráfico de drogas, né, foi alvejado. Mas no local ainda não conseguimos testemunhas oculares, né. Ainda serão feitas diligências para confirmar aqui em relação à autoria desse crime, né? Então vai ficar a cargo da delegacia de homicídios apurar melhor as circunstâncias desse fato.
5: Quando vocês chegaram aqui, havia a hipótese dele morar nesse primeiro andar, mas ele era morador da favela do Papelão aqui em Santa Cruz.
6: A gente recebeu algumas informações que ele já foi abordado na favela do Papelão, né? Nesse local dessa residência é próximo à favela, porém não é na favela do Papelão, né? Então aqui no local aparentemente ele morava sozinho, né? Mas aqui a gente não conseguiu contato com nenhum parente, com ninguém próximo da família para poder confirmar esse envolvimento dele, né? com algum tipo de situação que possa ter ocasionado esse homicídio.
5: Aquela foto que foi publicada em redes sociais, ele com essa motocicleta, é a mesma que está aqui ao lado do ocorrido?
6: Sim, sim, a gente puxou aqui pela placa, né? Mas essa motocicleta não está emplacada no nome do indivíduo, está no nome de uma pessoa, do sexo feminino. Mas a gente não conseguiu confirmar ainda se essa motocicleta é de propriedade desse indivíduo mesmo.
5: Diego, tendo acesso aqui a esse primeiro andar, foi encontrado o que lá? Uma cerveja long neck, espetinhos, provavelmente ele estaria bebendo com outra pessoa?
6: Provavelmente ele estava bebendo, né? Realmente dentro no interior da casa, mas não tem como confirmar ainda se ele estava acompanhado de outras pessoas, né? As pessoas aqui próximas não quiseram falar muitos detalhes sobre o que ouviram, né? Então a gente não tem como afirmar nada de concreto agora.
5: O uso de tornozeleira do mesmo, tráfico de drogas?
6: Ainda é muito cedo para dizer essa informação, mas acredito que durante a semana a delegacia de homicídios vai confirmar esses detalhes. O que eu posso te adiantar é que ele já tem passagem final por tráfico de drogas.
5: Ô Diego, para que eu possa fechar contigo, há uma câmera de monitoramento de um estabelecimento comercial próximo aqui, mas tem um pé de árvore mesmo na frente. Talvez não mostre nada ali.
6: A delegacia de homicídios que vai fazer essa coleta tem policiais competentes para conseguir fazer essa varredura aqui na rua, onde aconteceu o fato. Eu não posso te garantir, né, Beto, que não vai ser possível visualizar alguma imagem, mas no decorrer da investigação é que vai ser confirmado.
5: Diego, ainda agradeço pelas informações de Santa Cruz Online, também da Vale FM. Lamentavelmente, mais um crime de morte, independentemente da vítima ter trilhado por um caminhão ilícito, né?
6: Exatamente. A cidade de Santa Cruz, nesses últimos dias, né, tem havido esses acontecimentos, mas a gente tem uma equipe de homicídios especializada que com certeza vai elucidar esse fato, né? E vai ser mais um caso solucionado em breve.
5: Tá bom, Luiz Fernando da Silva Lima, ele de 28 anos de idade, acabou sendo alvejado por alguns disparos aqui no bairro Santo Agostinho, na rua Tancredo Neves, e acabou morrendo aqui mesmo no local. Beto Melo com informações para o Santa Cruz Online e Vale FM.
2: Aí, portanto, a Polícia Civil passa a investigar agora esse caso para chegar até a autoria e motivação para este assassinato. Até agora, não há informações de quantas pessoas participaram dessa execução e qual poderia ter sido o motivo pelo qual esse jovem foi executado a tiros lá no bairro Santo Agostinho, aqui na Terra das Confecções. Por falar em execução, falar em homicídio, tivemos também crime de morte em Belo Jardim. Um homem de 29 anos morreu ao ser brutalmente agredido e esfaqueado no bairro São Pedro, em Belo Jardim, no Agreste Pernambucano. Rafael Menezes dos Santos completaria 30 anos hoje. Foi encontrado por moradores caído em uma calçada, bastante ferido. Ele ainda chegou a ser socorrido e levado para o hospital do município, mas não resistiu aos ferimentos. Após o óbito ser confirmado, o corpo dele foi encaminhado para o IML da cidade de Caruaru. O caso está sendo investigado pela delegacia de Belo Jardim, que busca identificar e prender os autores deste assassinato e também esclarecer as circunstâncias deste homicídio. Minha gente, tivemos a Operação Ultimato, mais uma operação exitosa aqui no estado de Pernambuco. A Polícia Civil do nosso estado deflagrou uma operação com a Polícia Judiciária chamada Ultimato. O município de Barreiros foi alvo dessa operação. A ação foi coordenada pela equipe da Delegacia de Barreiros e contou e resultou no cumprimento de 2 mandados de prisão preventiva contra investigados por homicídio. Vale destacar que esses crimes aconteceram por lá mesmo, em Barreiros. Vale também apontar aqui dentro desse caso que as investigações apontam que os elementos possuem atuação com tráfico de drogas na região. exercendo funções de liderança na atividade criminosa, além de serem investigados por outros crimes relacionados a homicídios. Na ocasião, os policiais apreenderam 4 aparelhos celulares que serão submetidos a uma perícia. 2 motocicletas, sendo uma delas que está sendo investigada junto a um crime que foi registrado por lá, e dinheiro em espécie. Mais detalhes dessa operação você confere agora na fala da delegada Rayana Caldas.
7: A Polícia Civil de Pernambuco, por intermédio da Delegacia de Barreiros, deflagrou na data de hoje a Operação Ultimato, com o objetivo de cumprir mandados judiciais expedidos no bojo de inquérito policial instaurado para apurar o crime de homicídio qualificado. Ao todo, foram cumpridos 2 mandados de prisão preventiva e 3 mandados de busca e apreensão domiciliar, sendo 2 deles cumpridos na cidade de Barreiros e 1 na cidade de Recife, mais precisamente no bairro do Ibura. As investigações apontaram que, além da prática do crime de homicídio, os indivíduos atuariam de forma direta no tráfico ilícito de drogas da região, ocupando inclusive posições de liderança. Além disso, os indivíduos já possuíam passagens por outros homicídios, pelo crime de roubo e pelo próprio crime de tráfico de drogas, razão pela qual um deles era inclusive considerado como um alvo prioritário da região. No cumprimento dos mandados de busca e apreensão, foram apreendidos 4 celulares e 2 motocicletas, sendo uma delas possivelmente aquela utilizada quando da prática do crime de homicídio. A operação contou ainda com o apoio do Núcleo de Inteligência da Mata Sul da Polícia Civil de Pernambuco, bem como com o apoio operacional do Grupo Core. A Polícia Civil reforça o seu compromisso no combate sério, contínuo e qualificado aos grupos criminosos e à prática de crimes violentos na nossa região.
2: Obrigada, delegada Rayana Caldas, responsável aí pelas investigações. Nós temos intervalo, daqui a pouquinho voltaremos para falar de um jovem que morreu ao cair de moto. É? Uma jovem que caiu de moto. Ela passou por um quebra-mola, perdeu o controle e acabou morrendo. Daqui a pouquinho a gente fala a respeito deste assunto. Ainda na edição de hoje também, a Guarda Civil Municipal de São Domingos apreendeu uma pessoa portando droga aqui na nossa área. Daqui a pouquinho detalhes aqui no nosso programa. Continua aqui comigo. Após o intervalo, temos outras informações para compartilhar com você.
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4: Estamos de volta aqui com Rota da Notícia e queremos agradecer a você que nos confere o primeiro lugar de audiência todas as manhãs aqui no Rota da Notícia. Obrigado de coração a você que está aí nos ouvindo, né? E obrigado também a você que tira um tempinho para compartilhar, para curtir, para comentar todo o nosso conteúdo. A gente abraça aqui o Erivaldo Soares, está sempre ligado no Rota da Notícia. Genilda Maria, Cida Nunes, Manuel Feitosa, Aderivan Muniz, Givanildo lá de Toritama, Vanderlei Forrozeiro no Armando Aleixo, Wallace Moura, Silvano Sebastião, José Cordeiro também está aqui com a gente, Verineide Cavalcante, Ana Paula em São Domingos, a Cássia Danili, né, também está ligada com a gente. Cheiro pra você, minha querida. E um abraço bem apertado, que é pra ver se quebra pelo menos uma costela, viu? Um abraço também aqui pra Beta Souza, Daniel Silva, Ezonete Maria, Sandra Silva também tá aqui na companhia da gente. O Wagner Net, né? Tá reclamando porque não chega água desde o dia 12 no loteamento Arco Verde. Então, atenção com peso, o pessoal reclamando da falta de água no Arco Verde. Aqui o nosso apelo para que a água seja liberada para lá. O Amaro Lima, um abraço para o Amaro, para Rosa e Dona Anunciada, lá do Riacho Doce, em Taquaritinga do Norte. O Marcos da JCL também está por aqui. Branca Josefa, ela disse que gosta sempre de estar ouvindo as notícias. Um abraço para você. Silvânia Truta, Edinalva Gomes, obrigado a todos vocês que estão aqui curtindo, comentando e compartilhando o nosso conteúdo. Continua fazendo isso aí, tá? Para outras pessoas acompanharem também o nosso Rota da Notícia de segunda a sexta, de 7 às 8 da manhã, aqui no Santa Cruz Online, na Vale FM e também com a retransmissão da Rádio Cambucá FM. Um abraço a você que está pelo rádio, a você que está pela internet também, o nosso muito obrigado. A gente fala agora de uma jovem que morreu na madrugada de ontem ao cair de uma moto. A jovem Daphne Ellen Silva Lima, de 21 anos, foi vítima de um grave acidente registrado na noite da última terça na BR-232, no município de Belo Jardim. De acordo com os profissionais que participaram do atendimento, a jovem pilotava uma motocicleta modelo Biz quando teria perdido o controle ao passar por uma lombada. O impacto foi tão forte que acabou atingindo a cabeça desta mulher. Daphne foi socorrida pelo Corpo de Bombeiros e levada para a UPA 24 horas de Belo Jardim, mas não resistiu à gravidade dos ferimentos. A jovem, infelizmente, acabou tendo a morte confirmada. E essa morte acabou gerando bastante comoção e repercussão nas redes sociais. A Polícia Civil segue investigando o caso. Minha gente, um jovem de 18 anos foi preso em flagrante pela Polícia Civil, acusado de injúria mediante a violência contra a própria sogra no município de Correntes, no Agreste Pernambucano. O caso aconteceu no início desta semana. Segundo a polícia, Gustavo Moreira Paz, conhecido pelo apelido de Estranho, foi localizado ainda no imóvel da vítima. De acordo com o efetivo, a mulher tem 41 anos e ainda conforme a Polícia Civil, o agressor já respondeu, quando adolescente, por homicídio qualificado e atualmente era investigado por agressões contra duas cunhadas menores de idade, além de ameaças e coação no curso do processo contra uma testemunha. O caso está à disposição da justiça. É o cara valente, mas acabou levando a pior, porque a polícia conseguiu fazer um enquadre nele e levá-lo para a delegacia, onde ele agora fica à disposição da justiça. Tem recadinho dos nossos anunciantes para você e daqui a pouquinho tem mais detalhes, dessa vez de droga que foi localizada em São Domingos, do Brejo da Madre de Deus.

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1: 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Agora nós vamos trazer detalhes para você, porque a GCM de São Domingos conduziu uma pessoa para a delegacia com uma porção de maconha. Detalhes completos em mais uma reportagem produzida pela nossa equipe.
2: É verdade, ele estava conduzindo o veículo lá em São Domingos quando houve abordagem da Guarda Civil Municipal lá do distrito com Natan, algumas porções de maconha que foram apresentadas aqui na delegacia de plantão de Santa Cruz do Capibaribe. O GCM Júnior, da Guarda Civil Municipal, lá do Distrito de São Domingos, fala ao Santa Cruz Online.
3: É, exatamente. Nós estávamos em rondas, como é de costume em São Domingos, ali na rua Luiz Cecílio de Santana. É, quando a gente se aproxima do posto de São Domingos, a gente avista um veículo Gol cinza. É, quando ele entra em alta velocidade por trás da loja de Everaldo Ferraz. Foi aí que isso levantou suspeita. A gente fez o acompanhamento e conseguimos alcançar e fazer a abordagem ao mesmo.
2: Ô Júnior, já era suspeita de fato este Gol? No momento que você estava em rondas, vocês perceberam ali que talvez teria de algo de ilícito nesse carro?
3: Quando nós percebemos que ele tentou se evadir em alta velocidade. É, mas aí a gente conseguiu fazer um acompanhamento, conseguiu alcançar ele. A gente fez a abordagem. No momento da abordagem, o mesmo já informou que havia ilícito dentro do carro, né? Que havia maconha. Foi quando a gente encontrou uma bolsa com uma quantidade. E o nosso guerreiro Eric também encontrou outra bolsa com mais uma quantidade.
2: Ele estava sozinho no carro, no veículo, no momento da abordagem?
3: Positivo, só estava o mesmo no veículo. Não esboçou nenhum tipo de reação contra o efetivo. Foi uma abordagem bem tranquila. É, ao indagarmos ao mesmo se ele tinha mais algum entorpecente, o mesmo disse que não. E também disse que poderíamos ir até a sua residência para fazer algum tipo de busca lá, para ter a comprovação de que ele realmente não estava com mais nada.
2: Antes da gente voltar para a droga, o veículo quente, enfim?
3: É, o veículo é quente, é normal, até de um cunhado dele, né? O cunhado dele veio, pegou o veículo e levou para sua residência.
2: Neste caso, o veículo não está sendo apresentado aqui no plantão, né, Júlio?
3: Negativo. O veículo é emprestado, né? Ele pegou emprestado e estava fazendo seus corres aí com esse entorpecente.
2: Ele chegou a citar o quê para o efetivo, referente à droga? A gente sabe que a quantia, até considerável, poderia dar tráfico de droga sendo apresentada aqui à autoridade delegada. Ele cita o quê? Ele diz o porquê? É usuário?
3: Ele disse que era usuário, né? Que estava saindo para fazer o uso da quantidade de droga, de entorpecente, porém era uma quantidade meio grande, né? Mas a gente sabe que essa é a conversa de todos os traficantes. A gente foi até a residência do mesmo. Ao meio do caminho encontramos a mãe dele, que estava indo para o local da abordagem. A mãe dele perguntou o que havia acontecido, a gente informou que ele foi pego com entorpecente e pedimos a mesma para fazer a revista dentro do quarto dele, na residência dela. A mesma, graças a Deus, ela autorizou, sem esboçar medo ou algum tipo de constrangimento. Queremos agradecer também o apoio da Guarda Municipal de Santa Cruz, que onde foi feito o uso do cão farejador, né, para procurar algum tipo de entorpecente. E o cão acabou encontrando uma balança de precisão, que estava dentro de uma bolsa que pertence ao imputado.
2: É que eu posso fechar contigo, Júnior. É difícil distinguir hoje uma situação, por exemplo, de usuário ou entrega de drogas, porque às vezes eles não andam realmente, não transitam com muitas drogas, para não passar a impressão que estão negociando, estão vendendo entorpecente, fica difícil de vocês distinguirem, por isso tem que trazer para o delegado analisar.
3: Exatamente. Eles fracionam, né, a quantidade de droga que eles têm guardada em algum lugar e saem com ela fracionada. Mas a gente entende que é todo um tipo de leque que é aberto para que se possa caracterizar o tráfico, né? É balança de precisão, dinheiro trocado, é algum tipo de mensagem no celular informando que vai vender, ou que vai comprar, ou que vai buscar. Tudo isso aí pode ajudar a caracterizar o tráfico.
2: O efeito informado por quem? Para quais os profissionais estão prestando aqui?
3: É GCM Gomes e GCM Eric.
1: Daí, portanto, a ocorrência apresentada na Delegacia de Polícia Civil para adoção das medidas consideradas cabíveis. Minha gente, na tarde de ontem, um carro desgovernado colidiu contra a porta de uma loja de moda fitness, na rua Tupi, no bairro Salgado, em Caruaru. De acordo com informações, três pessoas que estavam dentro do carro, entre elas uma criança, ficaram feridas, além de uma mulher que estava em uma motocicleta que também foi atingida pelo carro. De acordo com os agentes de trânsito, o condutor do veículo, um idoso que não teve a identidade revelada, informou que confundiu o acelerador com o freio e acabou ocasionando este acidente após abastecer o veículo. Apesar do susto, o sinistro não deixou vítimas gravemente feridas. Equipes de socorro foram enviadas para o local para prestar os primeiros atendimentos, mas a parte boa é que, apesar do susto, ninguém ficou ferido, né? Mas pelo estrago que fez no carro ali, era de se imaginar que algo pior pudesse acontecer. E ali nas proximidades tem um posto de combustíveis, chega a aparecer na imagem, né? Ele abasteceu naquele posto de combustível e aí depois ele confundiu, né, o freio com o acelerador e acabou batendo nessa loja de moda fitness. E as três pessoas que estavam no carro, junto com uma mulher que estava numa moto no momento em que esse carro acabou sendo acelerado, acabaram se ferindo, passando susto, né? Porque apesar dos ferimentos, né, todos estão bem, graças a Deus. A gente traz detalhes agora da Operação Dominus, mais uma operação deflagrada pela Polícia Civil do Estado de Pernambuco. A Operação Dominus Grau tem o objetivo de dar cumprimento a mandados de prisão. E esses mandados são contra pessoas envolvidas em assaltos, furtos e tráfico de drogas. Eles tinham forte atuação nas cidades de Panelas, Cupira, Lagoa dos Gatos e Agrestina, ambas aqui no Agreste do estado de Pernambuco. Durante as diligências, os agentes apreenderam 4 aparelhos celulares e, segundo a Polícia Civil, os materiais recolhidos deverão auxiliar no avanço das investigações e na instrução do inquérito policial que está em andamento. 4 elementos foram presos na operação. Eles foram identificados como Gustavo José da Silva, Jonathan Manuel dos Santos, John Victor dos Anjos Santos e Duarte Monteiro, além de Jonathan Belchior de Araújo Santos. Eles, alvos dessa operação, que foram presos pela Polícia Civil. Um dos alvos, não localizado pela Polícia Civil, identificado como Fabiano Matheus da Silva Alves, está com mandado de prisão em aberto. As investigações apontam que os elementos viviam aterrorizando toda a região, cometendo assaltos nas rodovias estaduais e federais e roubando veículos para que eles fossem desmanchados e as peças fossem revendidas. Eles também são apontados com envolvimento no tráfico de drogas. Ainda de acordo com as investigações, Gustavo é o líder da quadrilha e informou que ele era quem determinava quais as vítimas e onde seriam realizados os assaltos. Ele também teve participação no assassinato do jovem Alex Moraes Bonfim dos Santos, morto a tiros na madrugada do dia 5 de maio deste ano, por trás de uma quadra poliesportiva lá da cidade de Panelas. A polícia aponta então que é uma organização criminosa, né, especializada em roubos de veículos, em tráfico de drogas e também com participações em homicídios ali naquela área do Agreste Central do nosso estado. E aí, portanto, todos estes capturados, levados para a delegacia e ficando à disposição da justiça. Vamos fazer o seguinte, tem agora para você o intervalo e na volta teremos outros assuntos aqui no nosso programa.
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6: Estamos de volta aqui com Rota da Notícia, agradecendo a você que está chegando agora, a você que está desde um pouquinho mais cedo ligado aqui no nosso programa. Ficamos honrados pela sua audiência, você que está pelo rádio ouvindo a Vale, ouvindo a Cambuca FM ou através da nossa live no Santa Cruz Online, através do YouTube. Deixa eu passar aqui e abraçar o pessoal lá do Mercadinho Cruzeiro. Dona Maria Lúcia, né? Tá ligada com a gente. Um abraço bem apertado, que é pra ver se quebra pelo menos uma costela, viu, Dona Maria Lúcia? Final de semana chegando, né? 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Deixa eu passar aqui ainda e abraçar também as outras pessoas que estão interagindo aqui com a gente, Elionai Vitorino, Matheus, né, que tá ligado com a gente no São Cristóvão, a Maria Beatriz, mandando um abraço pras netas, a Antonella e a Alice Beatriz, tá dado o recado, um abraço ao meu amigo Borracha, né, o Valdiael Borracha, gente de primeira qualidade, sempre na escuta também, Dona Neide, o véio lá do Sítio Monteiro, um abraço pra vocês, um abraço Carlos Martins, guia turístico lá de Taquaritinga do Norte. Quem tá mais por aqui também é o Josué e toda a tropa lá do salão do Davi, né? Do Davi Pacheco. Um abraço, Josué Aleixo. Um abraço pra minha mãe, Dona Josefa, que também tá lá no salão do Davi. Um abraço, beijo, mãe. Amo a senhora, viu? Obrigado pela sintonia também. E um cheiro e um abraço pra minha avó, Dona Toinha, que também tá na escuta do programa. Beijo, vó. Também amo a senhora, viu? E daqui a pouquinho, quem sabe, a gente manda aqui outros abraços, porque agora a gente corre contra o tempo para trazer detalhes de um gari que foi atropelado. Um trabalhador da coleta de lixo do município de Arco Verde ficou ferido ao ser atingido por uma motocicleta na Avenida Conselheiro João Alfredo, no bairro Boa Vista. As imagens registram o momento em que o gari desce do caminhão, para atravessar a via e realizar o recolhimento do lixo e, em seguida, ele é atingido por uma motocicleta que atravessava a avenida. Vale destacar que, de acordo com a Prefeitura de Arco Verde, o colaborador recebeu atendimento médico e foi encaminhado para o hospital regional, onde segue internado sob os cuidados da equipe médica. Ainda segundo a gestão municipal, o gari sofreu uma fratura exposta na perna e passou por um procedimento cirúrgico. O estado de saúde requer cuidados e, por meio de nota, a Prefeitura de Arco Verde informou que a empresa responsável pelo serviço, assim como a gestão municipal, está prestando total suporte e acompanhamento ao colaborador e sua família. E, gente, tivemos uma execução em Camaragibe, quando um ex-presidiário de 24 anos foi encontrado morto. Esse fato aconteceu lá no bairro de Tabatinga, em Camaragibe, região metropolitana do Recife. Iverson Andrelino de Lima havia saído de casa sem dizer para onde iria. Pouco tempo depois, foi encontrado em uma área de mata de difícil acesso, apresentando cerca de 4 lesões provocadas por disparos de arma de fogo. Segundo informações, ele era natural do estado da Paraíba e já havia cumprido 3 anos e meio da prisão por assalto praticado no município de Goiânia, na Mata Norte pernambucana. Ele estava respondendo ao crime em liberdade há 8 meses. O caso segue sendo investigado e a Polícia Civil agora trabalha para identificar a autoria e motivação deste assassinato. Ó, daqui a pouquinho eu vou pedir para você que está nos acompanhando, né? Abraço, Ezequias José de Lima. Grande Ezequias, um abraço para você, meu querido, tudo de bom. É, eu vou pedir para você que está acompanhando através da nossa live para comentar uma matéria que nós vamos trazer daqui a pouquinho. Preste atenção. Esse caso, ele segue repercutindo nas redes sociais. Tem muita gente discordando, obviamente. Daqui a pouquinho eu vou trazer aqui a matéria completa. E depois que eu trouxer a matéria, eu vou tentar complementar aqui com alguns comentários feitos por vocês que estão nos acompanhando e vão comentar esse assunto. Santa Cruz do Capibaribe ocupa a 3ª colocação em índices de qualidade de vida em Pernambuco. Daqui a pouquinho eu trago a matéria completa, mas em resumo é, né? Santa Cruz, ela foi apontada, né, como o 3º lugar de melhor qualidade de vida no estado de Pernambuco, perdendo, nesse caso, para Fernando de Noronha e Belo Jardim. E aí outras cidades, né, como Recife, outras da região metropolitana, sequer nem apareceram aqui nessa pesquisa, nesse apontamento. Mas você concorda com isso? Santa Cruz é um dos melhores lugares para viver no estado de Pernambuco? A qualidade de vida aqui, de fato, ela é comprovada, é testada e comprovada por você que está do outro lado? É porque, pelo que se aponta na matéria, fica parecendo que a nossa cidade, ela vive um conto de fadas pela nossa economia, quando na verdade a gente sabe que não é bem assim, que a gente sofre na pele problemas relacionados ao trânsito, à criminalidade, entre tantos outros problemas. Mas você concorda nessa colocação? Você acha, né, coerente ou você discorda? Vai contando para mim nos comentários lá do nosso YouTube, que daqui a pouquinho eu vou trazer para você aqui a matéria completa e também trazer o seu comentário dentro do nosso programa, tá certo? Mas agora a gente faz o seguinte, traz recadinho em dose dupla e volta já já com outros assuntos aqui no programa.
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6: Minha gente, um homicídio que chocou Santa Cruz do Capibaribe volta às páginas policiais. E lembrando que o condenado para este crime pegou 24 anos de prisão. O Fórum de Santa Cruz do Capibaribe foi palco na tarde de ontem do júri popular que resultou na condenação de Ailson França pelo assassinato de Luciano Regis Xavier de Melo. Crime ocorrido em 26 de janeiro de 2018 e gerou grande repercussão e comoção no município na época, mobilizando a opinião pública em torno de uma cobrança por respostas por parte das autoridades. O protesto por justiça e detalhes do crime, pouco antes do início da sessão, chamaram a atenção. Familiares e amigos se reuniram em frente ao prédio do fórum para realizar um protesto pacífico, estendendo faixas e cobrando punição rigorosa do executor. O homicídio aconteceu na rua Belarmina Pereira, localizada no bairro Cruz Alta, onde Luciano Regis tinha 27 anos e foi brutalmente assassinado por disparos de arma de fogo. O caso chocou moradores de Santa Cruz do Capibaribe, especialmente pelo perfil da vítima. Luciano trabalhava como técnico em um provedor de internet na cidade e não possuía qualquer histórico de passagem pelo sistema prisional. Não tinha nenhum tipo de envolvimento com atividades ilícitas ou passagens na delegacia. Vale destacar que, após a apresentação das teses de acusação e defesa, o Conselho de Sentença se reuniu para deliberar sobre a autoria e a materialidade do homicídio. Por maioria de votos, os jurados acataram os argumentos do Ministério Público e consideraram Alisson da Silva França culpado pelo crime. Com base na decisão do júri popular, o juiz fixou uma pena ao réu de 24 anos de reclusão em regime inicialmente fechado, determinando o cumprimento imediato conforme as diretrizes da legislação penal. Fato que chamou a atenção tem a imagem da vítima para você acompanhar agora no Santa Cruz Online, através da nossa live. E diga-se de passagem, esse caso esperando bastante tempo, né? Porque 2018 foi o ano do crime. 2026, o ano em que houve o julgamento e a decisão de condenar o acusado a 24 anos de prisão. E é claro que a gente continua acompanhando esse caso, porque qualquer outra atualização a gente divulga para você aqui no nosso programa, tá certo? Outras informações você também pode acompanhar em blogdoneylima.com.br ou através da nossa página Santa Cruz Online. Minha gente, Santa Cruz do Capibaribe ocupa a terceira colocação em índice de qualidade de vida. Em resumo, é, aqui é uma cidade muito boa de se viver. E de fato é. Nós temos uma economia que ela vibra na alta todos os meses, independente se o mês foi fraco ou não, mas é uma cidade que a gente não consegue sentir problemas da economia. É o restante do país comentando baixas de venda, comentando problemas relacionados à inflação, e aqui o povo de Santa Cruz do Capibaribe vivendo tranquilamente. A pandemia é uma prova viva. Enquanto todo o restante do mundo estava sentindo problemas econômicos relacionados à pandemia da Covid-19, Santa Cruz estava pulsando, viva. Muita gente se deu melhor ainda no tempo da pandemia. Então, é uma cidade boa de se viver. Isso é um ponto positivo. Agora, vamos comentar aqui, né, e antes de trazer a matéria eu faço esse comentário, que para estar num ranking de qualidade de vida, a gente não precisa ter apenas a economia pulsando. A gente precisa ter qualidade de vida no que diz respeito à infraestrutura da cidade. A gente precisa ter problemas resolvidos na mobilidade urbana. no dia a dia, no ir e vir das pessoas para as escolas, para o trabalho. A gente precisa ter melhorias, né, em tantos outros aspectos para poder ocupar uma posição tão bem avaliada como foi o caso de Santa Cruz dessa vez. Você que está aí nos acompanhando, comenta lá nos... traz uns comentários lá no nosso, na nossa live. Eu quero trazer o seu comentário também aqui, entender, né, como a população recebe essa notícia e como a população também avalia essa ocupação de Santa Cruz do Capibaribe como a terceira melhor cidade com qualidade de vida aqui no estado de Pernambuco. Vem comigo acompanhar detalhes dessa colocação, que coloca Santa Cruz com uma melhor qualidade de vida no ranking no estado de Pernambuco. De acordo com os índices do Progresso Social, IPS Brasil 2026, a capital da moda obteve 64,61 pontos, ficando atrás apenas de Fernando de Noronha, com 71,75, e Belo Jardim, que registrou 65,57 pontos. Já Caruaru, considerado o maior município do interior de Pernambuco, diga-se de passagem, maior depois de Petrolina, né? Petrolina está maior do que Caruaru. Mas Caruaru apareceu na sexta colocação, com 63,87 pontos. Recife não ficou entre os 10 primeiros colocados no estado. O IPS Brasil avalia a qualidade de vida nos 5.570 municípios brasileiros, com base em 57 indicadores sociais e ambientais distribuídos em três dimensões: necessidades humanas básicas, fundamentos do bem-estar e oportunidades que são geradas naquele ambiente. O levantamento não utiliza indicadores econômicos como o Produto Interno Bruto, PIB, buscando medir de forma mais ampla as condições de vida da população. E aí a gente traz para você o ranking das 10 cidades com os melhores índices no estado de Pernambuco. Fernando de Noronha em primeiro lugar, com 71,75 pontos. Depois Belo Jardim, com 65,57. Santa Cruz do Capibaribe, com 64,61. Paulista, com 64,25. Petrolina, com 63,93. Caruaru, com 63,87. Surubim, com 63,86. Sairé, com 63,84. Serra Talhada, 63,67. E Itacuruba, com 63,54 pontos. Essa é a avaliação do IPS, né? E a gente traz agora aqui os comentários das pessoas. Santa Cruz é uma cidade maravilhosa para se trabalhar, isso é fato. Mas, às vezes, a gente precisa de muita coisa que ainda está faltando, que está deixando a desejar. E aí, como eu falei no comentário anterior, a gente tem a questão da segurança pública. Tem uma cidade que tem assaltos aqui, praticamente a cada uma hora tem assaltos relacionados. E a gente tem conhecimento e aqueles que não chegam ao nosso conhecimento. E aí a gente tem problemas relacionados à infraestrutura, né, com a questão de ruas esburacadas, com a questão de esgoto aberto. Inclusive, falar em esgoto aberto, atenção pessoal da prefeitura, ali na altura do bairro Palestina, né, faz ali aquele trecho já próximo à PE-160, tem um esgoto em aberto, com um derramamento intenso de água suja. Então passem por lá para dar uma passadinha e resolver essa questão. E a gente passa aqui nos comentários, porque o pessoal está comentando em massa. E aqui a gente tem o seguinte, tem a participação do Antônio, que está dizendo: é sim, Santa Cruz é um lugar que merece essa colocação. A Cássia está dizendo aqui: sim, Santa Cruz é um lugar acolhedor, lugar de gente trabalhador, onde alguns vagabundos aproveitam a situação para roubar e aproveitar o suor dos outros. O Wallace está concordando aqui, dizendo verdade. O Erivaldo Soares: com certeza Santa Cruz é bem desenvolvida em questão de trabalho, moradia, mas com segurança. Ivane Pereira: minha cidade é muito boa de se trabalhar e de viver também. Digno é ter coragem. Paulo Ferraz: bom dia. A única coisa boa de Santa Cruz é a questão de serviço. Aqui só não trabalha quem não quer. Aqui é referência em questão de serviço, mas em lazer, aqui não tem nada. Não tem um shopping, não tem nada. Aí é o Paulo Ferraz que deixou esse comentário. A Branca Diz aqui o seguinte, Gilson, Santa Cruz é o melhor lugar para quem quer trabalhar. Mas tem muito maloqueiro para tomar os dinheiros das pessoas que trabalham tanto. Genilda Maria, Santa Cruz é muito bom de se viver, só trabalha quem não quer. Wilma Maria, bom dia, Santa Cruz é muito bom de trabalho, mas o custo de vida é muito alto. Berenice Maria diz aqui, em relação ao trabalho, aqui é o melhor lugar do mundo. Lucinha diz, eu amo a minha mãe do coração, Santa Cruz do Capibaribe. O Mário está dizendo aqui o seguinte, não concordo que a cidade está bem. Tem que ter infraestrutura na cidade, é o mínimo. Ter saneamento, boa saúde, qualidade e segurança. E ainda lazer, que não tem. O socorrista diz aqui o seguinte, isso é jogo político, Santa Cruz nem tem água. O vulgo Lucas, melhor de quê? E colocou várias risadas. O Wagner, do Santa Teresa, diz, a cidade que dá emprego a todo mundo. Não importa o trabalho, do pequeno ao grande tem emprego para todo mundo. O Lucas diz, o estado do Pernambuco é o pior que pode existir. Márcia, a saúde aqui é muito ruim. Muita gente aqui comentando e nós queremos agradecer a todos vocês que tiraram um tempinho para comentar aqui na nossa live, tá bom? Vamos finalizando o programa por aqui, agradecendo a você que dedicou o seu tempo para interagir aqui com a gente. Obrigado também a você que esteve nos ouvindo até agora. Muito obrigado de coração a você ouvinte e a você internauta. Agradecer os trabalhos técnicos do Eduardo e da Lisandra. E deixa eu colocar aqui na nossa relação os trabalhos também da nossa querida Leene. Ela me cobrou ontem, viu? Aquela tapioca não saiu de graça não, Eduardo. Teve a tapioca, mas teve a cobrança. Fala em todo mundo e não fala em mim. Mas a Leene tá aqui dando um suporte pra gente, trazendo aquela água, aquele cafezinho. Muito obrigado, viu, Leene? Um cheiro pra você bem grande. Agradecer a produção do Levi e também a direção geral do Ney Lima. Um forte abraço deste amigo de vocês, Gilson Fernandes, e até o nosso próximo encontro, se Deus quiser.
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0: 8:02.
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3: Olha, 8:02 aqui no Show da Cambuca! A sua Cambuca FM, a número 1 do seu rádio, hoje, quinta-feira, 21 de maio. Mais uma manhã gostosa, né? Pra você que tava ligadinho aí no programa Rota da Notícia, com ele, Gilson Fernandes. Vai continuar, é claro, né? Com a gente aqui, ó, no Show da Cambuca. Nessa manhã de quinta-feira, lembrando que às 10 tem o Padre Reginaldo Manzotti, não é isso? Com o programa Experiência de Deus, viu? O programa Rota da Notícia volta amanhã, a partir das 7 da manhã, com ele, Gilson Fernandes, tá certo? Então, ó, muita música boa a partir de agora, Show da Cambuca. A gente juntinho nessa manhã de quinta-feira, mês de maio, mês mariano, né, Xarope? Mês mariano, coisa boa, né?
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3: Então, seja bem-vindo à nossa programação, começando bem.

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0: Oi, Jonival.
1: Pediram pra me fazer um DVD. 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
1: Tô junto com você, cara.
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0: 8:31.
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0: boa.
1: Gente,
2: viva Gonzaga, né?
1: Obrigado. Edson Lima, obrigado, Neto.
3: Neto.
1: Obrigado a você.
3: Só assim pra gente se rever. Ah,
1: não é isso? É.
2: Obrigado, magnífico. Edson, meu irmão, prazer imenso estar contigo aqui mais uma vez, tá bom? Obrigado. Obrigado, meninas.
4: Isso é, pulo do ar.
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0: 9 horas.
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2: Bora! O nome da música é 5 da manhã. Alguém conhece aí?

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0: 9:16.
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Tupina Grande, vamos deixar registrado de verdade agora? Quem tá com o celular na mão, liga a lanterna do celular, vai. 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Que coisa linda, meu Deus do céu. A mãozinha lá em cima. 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
1: Garçom!
2: Oi.
1: Tem pitu?
2: Tem.

0: 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Se cada músico tomar uma dose, vocês vão me ver saindo carregada daqui pro carro.
1: 9 horas e 31 minutos.

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3: Nove horas e 47 minutos.

0: Viana ao vivo. O show do momento. Agora vem comigo e canta, vai.
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0: Como é que é?

0: essa do André Viana, que já é sucesso.
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0: Louvado seja nosso Senhor Jesus Cristo, para sempre seja louvado. Queridos filhos e filhas, que a paz de nosso Senhor Jesus Cristo esteja com você nesta quinta-feira eucarística, como sempre, voltando-nos a Jesus Eucarístico e dizendo: graças e louvores se deem a todo momento ao Santíssimo e Diviníssimo Sacramento. E nós estamos em plena novena de Santa Rita de Cássia, das causas impossíveis, quarto dia, isso mesmo, Santa Rita das causas impossíveis, rogai por nós. Filhos amados, povo querido de Deus, eu quero saudar a todos, a partir da Rádio Evangelizar, de onde tudo começa, as rádios irmãs, cujos nomes cito neste momento. Quero saudar a todos, a partir da TV Evangelizar, sinal digital em todo o país, em várias cidades, canal aberto, pelo YouTube Padre Manzotti Oficial, aplicativo da Associação Evangelizar Preciso e todas as plataformas digitais. Bom, queridos irmãos e irmãs, nós estamos, eu disse, em plena novena de Santa Rita de Cássia, mas nós estamos em plena Semana da Unidade dos Cristãos. E dentro dessa semana estamos fazendo uma catequese, Catequese do Espírito Santo, e hoje será sobre os dons do Espírito Santo. Filhos amados, povo querido, vamos juntos na Trindade Santa. Pai, Filho e Espírito Santo. Amém. Senhor Deus, eu o proclamo como presença real na Eucaristia. E digo de todo o coração: eu vos amo, eu vos adoro, eu vos louvo. Manda teu Espírito, Senhor, sobre nós. Nesta semana de oração de unidade dos cristãos, numa preparação para Pentecostes, um novo Pentecostes que acontecerá neste domingo, com teu Espírito, Senhor, nos debruçamos sobre a palavra de Deus de hoje, que assim nos fala. Naquele tempo, Jesus ergueu os olhos e disse: Pai Santo, eu não rogo somente por eles, mas por aqueles que vão crer em mim por sua palavra. Faço uma pausa. Jesus não reza só para os 12 apóstolos no tempo, mas a sua oração abrange todos os discípulos que futuramente viriam, e somos nós que os tornamos pelo batismo. Repito esta frase que é importante: Jesus rezando por mim. Pensa isso. Mas por aqueles que vão crer em mim pela tua palavra, para que todos sejam um. Por isso, aqui está um dos pilares da Semana da Unidade dos Cristãos: que todos sejam um. Senhor, já me coloco em oração porque são tantas as denominações cristãs e precisamos do ecumenismo, Senhor. Precisamos ficar naquilo que nos une, não naquilo que nos divide, como diz o Papa no documento Unitatis Reintegratio. Fiquemos, Senhor, com aquilo que nos une, que todos nós, cristãos, que professamos a fé em Jesus Cristo, sejamos um, que as diferenças não nos separe, que a diferença não nos leve à desunião. Manda teu Espírito, Senhor. Senhor, ainda falas mais claramente. Que todos sejam um e eu neles. E que possam chegar à unidade perfeita. Veja que nosso Senhor deseja isso. Que deixemos as divisões, as brigas, as pelejas, mas que nos unamos à mesma causa, Jesus Cristo, que numa palavra teológica é ecumenismo. Ajude-nos, Senhor, a viver isso. E tendo claro isso, sei que a união começa dentro de mim, quando cada um deseja estar com o outro. Então me coloco, Senhor, nesta quinta eucarística e peço o Espírito Santo de Deus sobre a igreja, sobre os adoradores, sobre mim, sobre a família. Vem Espírito Santo, vem Espírito Santo e age em nossas vidas, Divino Espírito Santo, fazendo-nos um só rebanho, um só pastor. Que superemos as diferenças e busquemos esta unidade, para que possamos amar. E no amor verdadeiro não há divisão. Vem Espírito Santo de Deus, adorarei. Espírito Santo, terceira pessoa da Santíssima Trindade, nesta semana, nesta preparação para Pentecostes, vem Espírito Santo sobre nós. Adorarei, Espírito Santo. Ah, vem Espírito. Fogo, que é suave e abrasador, e é um doce hóspede de nossas almas. Vem Espírito Santo de Deus. Vem efusivamente, vem sobre nós. Senhor, hoje te pedimos em plena quinta eucarística, faça-nos verdadeiros adoradores, faça-nos corações ardentes em adoração a ti, Senhor Deus. Espírito Santo de Deus, fonte de todo bem e de toda graça, Espírito Santo, fruto do amor do Pai e do Filho, inspirai-me sempre o que devo pensar, o que devo querer, como devo agir, o que devo fazer para o bem das almas e minha própria salvação. Vem Espírito Santo, já é adiantada a semana, nesta quinta eucarística, vem Espírito Santo e dai-nos um novo Pentecostes. Eu vou para o intervalo e eu volto já. Quero lembrar, estou chegando em Fátima. Então, mande os seus nomes, nome de sua família, para que eu possa levar até a ermida de Nossa Senhora de Fátima e colocar o seu nome lá este ano. 0800-410-6060. Anote ali, ou mande, fale com nossos atendentes, ou mande um WhatsApp. 41-3221-6060. Faça isso agora. Eu vou para o intervalo e volto já. Volte comigo.
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0: Querido povo de Deus, em plena quinta-feira, eu quero lembrar que nós estamos na 17ª parcela. Parcela do livro Ouro. Pagando as nossas prestações, 1.300.000 e pouco. Se você já o fez, muito obrigado. Se puder, faça de novo. 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Escolha o valor. Rode um pouquinho, aí você vai escrever o seu nome, o nome de sua família. Eu digo, se você quer receber uma graça, que assim seja. Se você quer testemunhar uma graça, também o faça. Mas, se simplesmente você quer doar e que seu nome esteja lá, mesmo que oculto, filho de Deus, filha de Deus, Deus sabe que você contribuiu. Portanto, faça esse gesto hoje, em pleno mês de maio, mês de Nossa Senhora, faça esse mimo a Nossa Senhora e a obra evangelizar é preciso. Estou vendo ali, ó, Filho de Deus de Nova Serrana, Minas Gerais, Filho de Deus de Fé do Sul, São Paulo, a Cirlei Pereira de Americana, São Paulo, colocou pedindo saúde, Cirlei e tantos outros dos seus familiares, Filho de Deus de Quilombo, Santa Catarina, Edi Oliveira, de Gravataí, Rio Grande do Sul. Faça como eles. Livrooro.com.br. Ednício, falei certo o seu nome ou é a pronúncia diferente?
1: Bom dia, seu padre.
0: Bom dia, é Deus abençoe. Mesmo. Tá certo. Seja bem-vindo, Ednício.
1: Obrigado, seu padre.
0: Você fala de onde?
1: Falo de Brasília.
0: Brasília. Como é que você me acompanha ali em Brasília?
1: É da Rádio Nova Aliança.
0: Meu abraço, a Rádio Nova Aliança FM. Pois não, filho?
1: Padre, eu liguei para pedir oração, principalmente para a família. É um pouco difícil.
0: O que está acontecendo, filho?
1: Eu tenho um comércio aí de não sei, de 2019 para cá, está muito difícil.
0: Tá,
1: desde... A situação financeira, de saúde também.
0: Tá bom.
1: O comércio meu aqui andava muito bem, sabe? Eu pagava minhas contas direitinho.
0: Sim.
1: Dava para mim comprar minhas coisas. Eu, 6 anos para cá, tenho andado bastante. Depois da Covid.
0: Entendi.
1: Veio a Covid, veio outros problemas também.
0: Tá.
1: Aí não estou conseguindo sobrar as dívidas.
0: Entendi.
1: Não sei, né? Eu posto as coisas certinhas, não estou conseguindo manter.
0: Você é uma pessoa honesta, mas na atual circunstância, depois da pandemia, as coisas ficaram difíceis. Vou colocar assim, filho, pedindo para a sua vida financeira, e é justo pedir, por intercessão de São José, providenciai que o meu trabalho possa render o pão nosso de cada dia. Essa é a principal intenção, filho?
1: Isso, eu tenho, às vezes eu tenho medo de ser alguma coisa que
0: não
1: precisa, mas eu tenho medo de
0: eu quero
1: negócio,
0: que...
1: né?
0: não tem disso não, ninguém fez nada não. Eu quero que você reze comigo agora, exatamente para você ter a certeza que nada vai te abalar. Diga assim, Senhor Jesus, pelas tuas santas chagas, dolorosas e gloriosas, por intercessão de São José, eu peço a graça, de poder sustentar minha família, honrar minhas dívidas, que o meu trabalho, com muito suor e dedicação, possa prosperar, afaste para longe as dívidas, as pessoas más. Senhor,
1: eu confio
0: e eu espero em ti, Senhor. Que Deus abençoe você, Diniz. Você está dentro da sua... O que você tem?
1: Eu tenho um comércio, uma mercearia.
0: Então levanta a tua mão direita. Abençoai, Senhor, esta mercearia.
1: Abençoai, Senhor, mercearia.
0: Eu não te peço luxo nem riqueza. Mas o pão nosso de cada dia, e o bem-estar da minha família, por intercessão de São José.
1: Por intercessão de São José.
0: Amém.
1: Amém.
0: Que Deus abençoe, Ednício. Vamos rezar, mas já acreditando, pedindo a Deus Nosso Senhor. Minha saudação a Brasília. Ele acompanha pela rádio Nova Aliança FM, ao cardeal Dom Arcebispo Dom Paulo César Costa, da Arquidiocese de Brasília. Eu vou direto, Alice, que a paz de Jesus esteja com você, Alice.
2: Bom dia, Padre, a benção.
0: Deus abençoe. Você fala de onde, Alice?
2: Cornélio Procópio.
0: Cornélio Procópio, pois não, filha?
2: Eu queria pedir uma benção do Senhor, Padre. Estou com um probleminha de saúde.
0: Tá.
2: E está complicado.
0: Você me escuta como aí?
2: Eu acompanho o Senhor pelo YouTube.
0: Tá bom. O que está acontecendo com a tua saúde?
2: Estou com sintomas de um cisto no ovário.
0: Tá, um cisto no ovário.
2: Sim.
0: Foi diagnosticado pelo médico, claro?
2: Ainda não. Está sendo suspeitado.
0: Entendi. Ainda é suspeita.
2: Isso, suspeita ainda.
0: E por que você está tão preocupada?
2: É que eu quero ter mais filhos, né, Padre?
0: Você já tem?
2: Já tenho. Tenho uma menina de 7 anos.
0: Como é o nome dela?
2: Manuela.
0: Manuela. Nome também de uma filha de um sobrinho meu, João Carlos e Ellen. Manuela. Filha. Ah. Coloque Sim. a mão no ventre.
2: Sim.
0: E reza comigo. Jesus.
2: Jesus.
0: Pelas tuas santas chagas.
2: Pelas tuas santas chagas.
0: Dolorosas e gloriosas.
2: Dolorosas e gloriosas.
0: E junto com você, Alice, muitas mães estão colocando a mão no ventre. Então, reze forte. Curai-me, Jesus.
2: Curai-me, Jesus.
0: Deste diagnóstico.
2: Diagnóstico
0: no meu ovário.
2: No meu ovário.
0: Se for de tua vontade, Senhor.
2: Se for de tua vontade.
0: Que se realize, Senhor, o meu desejo.
2: Que se realize o meu desejo.
0: De ser mãe novamente.
2: De ser mãe novamente.
0: Eu te consagro.
2: Eu te consagro.
0: Esta gravidez.
2: Esta gravidez.
0: E me comprometo.
2: E me comprometo.
0: Que eu, meu marido, minha filha.
2: Que eu, meu marido e minha filha.
0: Serviremos ao Senhor.
2: Serviremos ao Senhor.
0: Amém.
2: Amém.
0: Qual é o nome do seu marido?
2: Bruno Henrique.
0: Tá certo. Que Deus abençoe, filha. Que Deus Amém, a proteja. Pai. Cornélio Procópio, Paraná. Acompanha pelo YouTube. Mas também tem quem nos transmite lá, a Rádio FM 104, Tiago Alcântara. Também a Rádio Terra Nativa M, Carlos Roberto, Dom Marcos José de Souza, de Cornélio Procópio. Escute esse testemunho, por favor.
3: Eu tenho uma filha que teve Covid e ficou com a sequela de dores de cabeça.
0: Certo.
3: Todos os dias ela sentia dor de cabeça, era frequente. Aí eu recebo a capelinha das Santas Chagas,
0: Opa.
3: Uma vez no mês, então... No dia do terço, eu pedi a Santa Chagas para curá-la dessas dores de cabeça. Então, ela foi curada. Graças a Jesus das Santas Chagas. Obrigada, Senhor.
0: Graça recebida, graça testemunhada, filha de Deus. 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Inabalável, com fé, a tempestade vai passar e tem conteúdo muito importante, denso, edificante para a nossa fé. Eu volto já, volte comigo.
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E nós vamos para a leitura orante, mas antes de adentrar em Jó, eu tenho três recadinhos para você prestar bastante atenção. Primeiro, fique atento no Instagram das redes sociais, onde eu anuncio as missas que vão acontecer na peregrinação, aqui na peregrinação. Então fica atento para que você não perca. E perdendo, assista depois no YouTube Padre Manzotti. Segundo, estou no caminho para Nossa Senhora de Fátima. 13 de maio na Cova da Iria. Então convido você, mês de maio, lá vou passar o Pentecostes. Então ligue 0800-410-6060, fale com as nossas atendentes, nossos atendentes, e eles vão anotar e vão me enviar e vou imprimir para levar na ermida. Ou você pode também mandar pelo WhatsApp 41-3221-6060. Amado povo de Deus, terceiro recadinho, sempre, todo dia, a leitura orante, que está dando o que falar, meu Deus do céu, está dando o que falar, fica no final, na boca da noite, no YouTube Padre Manzotti. Você perdeu agora, tem o reprise e tem lá, leitura orante. Dá tempo de você retomar Jó. E se você estiver gostando de Jó, você vai aí mandar um áudio para mim, 41-3221-6060. Quando eu retornar, vou ouvir tudo e vou colocar. E se você tiver perguntas que tenham ficado perguntas, pode fazer. Se eu não conseguir responder na Experiência de Deus, farei um programa à parte só para essas respostas. Mas agora, sem demora, Bíblia aberta, cartilha de oração. E chegou a hora do terceiro amigo. Amigo, tá bom, vamos lá, fica por aí. Terceiro amigo de Jó falar. É a vez de Zofar. O terceiro amigo de Jó, Zofar. Lembremos, três chegaram, sentaram, o primeiro falou, Jó respondeu, o segundo falou, Jó respondeu, agora é a vez do terceiro. Capítulo 11. Agora vamos ver se você sabe anotar. Capítulo 11, então Jó 11. Vírgula. 1-6. Ponto.

13-15.18-19. Você está vendo no GC. Pode copiar ali. Isso mesmo. É assim que a gente escreve quando vai pular de um versículo para o outro. E como o texto é denso, eu vou fazer estes saltos. Jó, capítulo 11, vírgula. Do 6 a 3, ponto. Aí você pula. 13-15.18-19. Aprenda a escrever sobre os capítulos e versículos. Vamos lá. Capítulo 11, versículo 1. Então, Zofar, da região de Naamã, em resposta, disse: Será que todo esse palavrório vai ficar sem resposta? Palavrório de quem? De Jó. Por acaso, quem fala muito é quem tem muita razão? Já chegou provocando Jó, hein? Jó! Você pensa que não temos resposta? Provocativo esse, hein? O último veio afiado. Pensa que suas zombarias vão fazer calar a boca? Você diz que o seu modo de pensar está certo e afirma que é inocente diante de Deus. Versículo 5. Eu, porém, gostaria que Deus falasse e lhe desse uma resposta. Versículo 6, veja. Olha a continuidade. Eu gostaria que Deus falasse e lhe desse uma resposta. Olha a ousadia deste homem. Ele lhe ensinaria os segredos da sabedoria. Pois há mistérios na explicação das coisas. Assim, você veria que Deus o está castigando menos do que você merece. Valei-me Deus, eu não queria um amigo assim, hein? De novo, eu queria que Deus falasse. E ele falaria. E assim, esse é o ponto-chave, olha a acusação. Você veria que Deus o está castigando menos do que merece. Uma acusação muito séria. Agora, versículo 13. Jó, vire seu coração para Deus e ore com as mãos estendidas para Ele. Veja o que ele diz agora. Versículo 14. Abandone o pecado que mancha as suas mãos e não deixa que a maldade more em sua casa. Literalmente, disse que Jó tem as mãos sujas. Sujas por algum motivo, de sangue, sujas de maldade. Mas ele disse: você está sofrendo menos do que merece. Jó, vire teu coração para Deus. Ore com as mãos estendidas. Abandone o pecado. Abandone, Jó, versículo 14, o pecado. Não se deixe levar pela maldade. E não deixe que a maldade more em sua casa. Então, você andará de cabeça erguida. Puro, firme, sem medo. Você não lembrará dos seus sofrimentos, que serão como água passadas, que a gente esquece. Faça isso, Jó. Admita seu erro, que você está pagando pelos seus pecados. Admita, Jó, que você está sofrendo menos do que merece. Abandone o pecado, volte teu coração para Deus. Então você andará de cabeça erguida. Primeiro ponto. Segundo, puro, firme e sem medo. Fique no seu coração, ainda falta. Versículo 15. Você viverá seguro,
e cheio de esperança. Deus o protegerá e você dormirá tranquilo. Quando você estiver descansando, nada o assustará e muita gente virá lhe pedir ajuda. Porém, os maus olharão em redor desesperados e não acharão lugar para onde fugir. Para eles a morte será a única esperança. Jó, você pecou. Você pecou. Se você abrir agora no livro Inabalável 79-80, é a leitura que eu indico hoje. Faço um pouquinho desta reflexão. Infelizmente, a teologia do silêncio, que era perfeita, não durou muito. Jó, confiante na amizade, finalmente expressou a sua dor. Tão longe um deles, ele a faz, o mais velho, abriu a boca e o consolo acabou. Eles falharam. E diz ali sobre Jofar, na página 80. Mas eu continuo a reflexão depois e ainda falta a oração do texto. Eu volto já. Volte comigo.

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0: E refletindo este texto de Jó, do terceiro amigo chamado Zofar, no livro Inabalável, na página 80, diz assim: Zofar, o mais impetuoso, foi além e declarou que Jó merecia até mais do que estava sofrendo. Eles falharam, porque depois do silêncio, tentaram aplicar Deus e a dor de Jó dentro de suas caixinhas de doutrina, culminando em uma afirmação do tipo: você deve ter pecado. Qual foi o erro desses amigos e, de modo particular, o último, Zofar, o mais impetuoso e de língua mais afiada? Transformaram a dor dele em um problema por resolver. E não um mistério a ser acolhido. Trocaram a caridade pela lógica e a amizade pela acusação. Rezemos. Senhor, quantas e quantas vezes nos deparamos com pessoas sofrendo, amigos nossos, conhecidos, familiares, e às vezes nos sentimos na obrigação de dizer algo e não entendemos que o silêncio e a oração na intenção da pessoa é a melhor coisa. Senhor, é tão claro e falaste tão claramente que não julgueis para não ser de julgados. Tire, Senhor, essa tentação nossa de julgar, de compreender os mistérios que fogem à nossa razão. Sim, eu sei, Senhor, que nem todos os mistérios nos são revelados nesta vida. Então, quando eu não compreender o sofrimento humano, me cale, Senhor. Mas que eu não coloque no ombro do que sofre um peso a mais. Senhor, que eu não transforme a dor, o sofrimento do meu irmão num problema a ser resolvido quando não há solução, mas é um mistério da vida a ser acolhido. Senhor, que eu jamais troque a caridade pela lógica, que eu jamais troque a amizade pela acusação. Senhor, dai-me esta graça. Amém. Esta foi a leitura orante de hoje. Forte, não é não, gente? Não sei você, mas eu, cada vez que estou nesse texto, eu sinto uma coisa diferente. Jó, para mim, está sendo o texto dos textos. Pode chamar de novela, padre? Pode. Todo dia uma novela e de grande audiência. Isaías, que a paz de Jesus esteja com você, Isaías.
1: Ah, Padre Senhor, Padre.
0: Deus abençoe. Você fala de onde, meu filho?
1: Eu falo de Matinha, Maranhão.
0: Opa, meu abraço ao Maranhão, Matinha. E como é que você me acompanha aí?
1: Eu me acompanho pela Parabólica Digital, canal 64.
0: Opa, olha aí, gente. Todo mundo que tem Parabólica Digital no Brasil pode sintonizar a TV Evangelizar. Nós temos o sinal lá em Matinha, no Maranhão, canal 64. Pois não, diga lá, Isaías.
1: Eu quero primeiro dizer que o Senhor não sou de ver por sacristão tocar o sino, que eu já consegui falar com o Senhor.
0: Então toca, sacristão. Já é a primeira graça que ele diz, consegui falar no telefone. Diga lá, filho, continua.
1: Eu quero dar um testemunho. Ano passado, no dia 2 de agosto, Eu sofri um acidente, um motoqueiro completamente bêbado me bateu na minha moto. E eu peguei um corte de 15, levou 15 pontos no meu pé.
0: Jesus das Santas Chagas, 15 pontos, filho.
1: No meu pé direito. Aí se o meu pé infeccionou, começou a dar aquela doença necrose.
0: Eita.
1: E até que a carne fica podre.
0: Sim.
1: Aí eu voltei de novo para o hospital, fiquei 4 dias internado, padre. Aí ficou aquela cavidade no meu pé. Aí
0: entendo.
1: Fiquei 4 meses tratando a ferida do meu pé, 4 meses, graças a Deus. E a Jesus da Santa Chagas, que meu pé já enchia a cavidade, graças a Deus. E logo depois, assim, agora, dia 31 de janeiro passado, eu fiz a minha cirurgia de hérnia.
0: De hérnia?
1: Sim. Sim. E muita,
0: outra é cirurgia.
1: Muita graça.
0: E peraí, o teu pé sarou, filho?
1: Sarou, sim, senhor.
0: Opa! E agora é a cirurgia de hérnia, como é que foi?
1: Ocorreu tudo bem, mas também acabou quebrando 2 pontos, abriu, mas por graça... Pela intercessão de Jesus da Santa Chagas, já estou recuperando também.
0: Então diga, obrigado Jesus da Santa Chagas. Ô, meu filho, caiu a linha. Mas tá aí, foi dito. Toca o sino pra ele de novo, sacristão. A corneta também pro seu Isaías. A alegria dele falar conosco. Tá aí, recebeu uma graça no pé que não sarava. Depois fez a cirurgia da hérnia. Deus seja louvado. Isaías de Matinha, Maranhão. Pela Parabólica Digital, canal 64. O bispo é Dom Evaldo Carvalho dos Santos, de Viana. 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Depois iremos a Viena, a capital da Áustria, com a Catedral de Santo Estevão, Jardins Belvedere, Praça dos Heróis, Olomouc, na República Tcheca, onde recebeu o Papa São João Paulo II. Depois iremos para Cracóvia, uma rica história de Cracóvia, uma das cidades mais antigas e lindas da Polônia, patrimônio mundial da Unesco. Visitaremos o Santuário de Jesus da Misericórdia, onde tem os restos e as relíquias de Santa Faustina Kowalska e também o quadro de Jesus Misericordioso. Iremos a um santuário de Nossa Senhora, a Madonna Negra, chamada Tchaistokova, um santuário do século XVII. É algo impressionante, é uma fortaleza, um santuário, algo que eu nunca tinha visto na minha vida. Tenho certeza que você vai se emocionar. 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Tem um testemunho bem rapidinho, sacristão, daqueles pequenininhos. Vai lá, solta.
2: Eu sou de algum lugar de Minas Gerais.
0: Opa.
2: Vim dar meu testemunho. Há uns 2 anos atrás,
0: sim,
2: eu era usuária de drogas.
0: Olha,
2: fumava
0: aí,
2: muito,
0: gente,
2: maconha.
0: Oh, Deus.
2: Usava cocaína. Peguei com Deus, graças a Deus estou liberta.
0: Amém.
2: Não uso mais nenhum tipo de entorpecente.
0: Escuta,
2: estou
0: isso,
2: liberta,
0: gente,
2: de verdade, graças a Deus. Agora eu estou pegando firme para o meu marido também largar as drogas.
0: Meu
2: e
0: Deus.
2: Tenho fé que Jesus, Nossa Senhora Aparecida, vai me ajudar. Assim como me ajudou a sair dessa, vai ajudar com que ele também saia.
0: Com certeza.
2: Saia.
0: Gente, eu estou pasmo. Uma filha de Deus de algum lugar de Minas Gerais. Inclusive, eu vou para o intervalo e volto soltando o mesmo áudio, o mesmo testemunho. Ah, nós voltamos também, lembrando, com a catequese do Espírito Santo e rezando Santa Rita de Cássia. Volte comigo.
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0: Filhos e filhas, eu nunca faço isso. Mas nós estávamos indo para o intervalo e um testemunho tão forte de libertação de drogas de uma filha de Deus que eu quero que você escute de novo lá de Minas Gerais.
1: Eu sou de algum lugar de Minas Gerais. Vim dar meu testemunho. Há uns 2 anos atrás, eu era usuária de drogas. Fumava muita maconha.
0: Escuta isso,
1: usava
0: gente.
1: Cocaína. Peguei com Deus, graças a Deus estou liberta. Não uso mais nenhum tipo de entorpecente.
0: Amém.
1: Estou liberta,
0: Deus,
1: de verdade, graças a Deus.
0: Pela Santa Chagas.
1: Agora eu estou pegando firme para o meu marido também largar as drogas. E
0: isso.
1: Tenho fé que Jesus, Nossa Senhora Aparecida, vai me ajudar. Assim como me ajudou a sair dessa, vai ajudar com que ele também saia.
0: Deus seja louvado. Toca o sino, sacristão. E hoje, aniversário da Rádio Alvorada FM de Chapadão do Céu, Goiás, Caldas FM, Engenheiro Caldas, Minas Gerais, Ipiranga FM, Palmeira, Paraná, Matelle FM, Mateus Leme, Minas Gerais, Sul FM, Nonoal, Rio Grande do Sul, Super Vilhena AM, Vilhena Rondônia, TV Afiliada, Abenete, Jataí, Goiás, Mega Grupo Afonso Cláudio, Espírito Santo. E as imagens que você vê é do Padre Missão Santa Rita de Cássia. Se você, estamos chegando no dia de Santa Rita, estamos fazendo a novena de Santa Rita. Se você quiser saber mais, é Padre Missão Santa Rita de Cássia. Tá aí, pra você. YouTube Padre Manzotti. Agora juntos, catequese do Espírito Santo sobre os 7 dons do Espírito Santo. Vamos juntos. Reflita. Os dons do Espírito Santo são graças especiais que ajudam o cristão a viver segundo Deus. Por meio dos dons, o Espírito Santo, pelos seus dons, guia o cristão no caminho da santidade. Vamos entender um pouco mais. Os dons do Espírito Santo são um auxílio divino para que o cristão viva de forma mais plena o Evangelho e produza frutos de santidade na sua vida. Veja, em Isaías, capítulo 11, versículo 2 a 3. Vamos na Bíblia primeiro. Isaías, capítulo 11, versículo 2 a 3, assim fala: sobre ele repousará o Espírito do Senhor, o Espírito da sabedoria, do entendimento, o Espírito do conselho, de fortaleza, o Espírito de ciência e temor de Deus. Vamos refletir um pouquinho sobre cada um, de forma muito rápida, é claro. Se você quiser ver a explicação mais completa, você acompanha as catequeses do Espírito Santo que fiz, a parte está no YouTube. Mas sobre o dom da sabedoria, perceber a presença de Deus em tudo. O dom do entendimento, compreender profundamente a fé. Conselho, escolher o caminho certo. Já o dom da fortaleza, coragem nas dificuldades. O dom da ciência, reconhecer Deus na criação. O dom da piedade, viver como filhos de Deus. O dom do temor de Deus, reverência e amor que evitam o pecado. Oremos. Divino Espírito Santo, hoje, dai-nos o dom da sabedoria, do entendimento, do conselho. Dai-nos, Divino Espírito Santo, o dom da fortaleza, o dom da ciência, da santa piedade, e dai-nos, Senhor, o dom do santo temor, para me lembrar da vossa presença e evitar o pecado. Vem, Espírito Santo, e renove a face da terra. Amém. E juntos, vamos para a novena de Santa Rita de Cássia.
2: Postes a rosa preferida, ó Santa Rita de Jesus.
0: Ó poderosa e gloriosa Santa Rita, chamada Santa das causas impossíveis, advogada dos casos desesperadores, auxiliadora na última hora, refúgio e abrigo na dor, que arrasta para o abismo do pecado e da desesperança. Com toda confiança em vosso poder junto ao coração sagrado de Jesus, a vós recorro nesse caso difícil e imprevisto, que dolorosamente oprime meu coração. Faça teu pedido. Hoje, nós estamos no quarto dia. Qual o seu pedido a Santa Rita de Cássia? Peça, filho, clame. Para você, para mim, humanamente está sendo impossível. Para Deus, tudo é possível. Confia nesse Deus. Obtenha a graça que desejo, para que me sendo necessária eu a quero. Apresentada por vós, a minha oração, o meu pedido, por vós, que sois tão amada por Deus, certamente serei atendido. Dizei, Santa Rita de Cássia, a nosso Senhor, que me valerei da graça para melhorar a minha vida, os meus costumes, e para cantar na terra e no céu a divina misericórdia. Santa Rita das causas impossíveis, intercedei por nós. Santa Rita das causas impossíveis, intercedei por nós. Santa Rita das causas impossíveis. Oh, meu Deus, intercedei por nós. Amém. O Senhor esteja convosco. Ele está no meio de nós. Abençoai, Senhor, a água, a roupa dos enfermos, as fotos de família. Abençoai os remédios e aqueles que mais precisam da vossa misericórdia, por intercessão de Nossa Senhora do Carmo, Santa Rita, São Pio, nos méritos das Santas Chagas, Pai, Filho e Espírito Santo. Amém. E eu termino com as imagens do Padre em Missão, que você encontra no YouTube Padre Manzotti. Tenha curiosidade de conhecer o lugar. Santa Rita de Cássia, rogai por nós.

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2: 11 horas.
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0: 11:45.
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0: Meio-dia e um minuto.
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2: Receba com palmas, José Augusto!
3: Obrigado, gente.
2: Juntando as nossas vozes para levar o romantismo para todas as mulheres de todo o Brasil.

0: José Augusto.
1: Obrigado, gente. Eu queria abusar um pouquinho e falar até um pouquinho demais, mas queria que vocês tivessem paciência. Esse é o primeiro DVD que eu participo como convidado e não poderia ser melhor o convite. É uma família chamada Limão com Mel, que eu aprendi a respeitar há muitos anos atrás e estou muito satisfeito de ter sido convidado. Obrigado.
2: Meio-dia e 19 minutos.

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1: 13 horas.
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0: 13:33.
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0: 13h49.
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0: Valeu, Berlândia!
1: Obrigado, Berlândia. Parabéns, meninos.
0: Parabéns.
1: Sucesso, a gente já Deus sabe abençoe. Que vai ser. Tchau, gente.
0: Beijo,
1: obrigada,
0: Berlândia!
1: Viu?
0: Valeu!

0: 14:46.
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0: 15h45.
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0: Como é que você gosta, Vicente?
1: Eu gosto dessa, muito boa. Todas que você cantou.
0: Homem, você não deve enganar.
1: Pois é, pra quê, né? Eu que sou, bicho, um escravo, não faço nada, só trabalho, trabalho, trabalho, trabalho.
0: Vicente, você falando isso, as mulheres se apaixonam.
1: Não é?
0: É, bicho. Nós tá aparecendo aqui, Erasmo Carlos e Roberto Carlos.
1: Tá aparecendo, tá aparecendo.
0: Você e Roberto Carlos. É. Salva de palmas, Vicente, né?
1: Salva de palmas, Vicente.

0: toda hora do Brasil.com.
1: Se é.
2: Respeita.
1: Se errar. Vicente.
2: Oi, Jolivão.
1: Pediram pra me fazer um DVD. Esse é meu DVD com você, viu?
2: Obrigado, meu irmão.
1: Olha, se tiver um lugarzinho no ônibus lá pra mim andar.
2: Vamos viajar junto. Vamos viajar.
1: Tô junto com você, cara.
2: Olha só.
1: Que Deus falou: fica no meio dos bons, será de um deles.

0: respeita.
1: Eita, meu filho, que coisa boa. Xaropinho, eu não queria entrar agora não, Xaropinho.
0: Castigo.
1: Eu não queria entrar agora, sou sincero, viu? Vai dar 4 horas ainda.
0: Se é.
1: Faltando 3 minutos. A gente vai no intervalo, se né, Xaropinho? A gente não vamos no intervalo?
0: Pra saber, amigo.
1: A gente vai no intervalo. Vicente Neri. Eita, que coisa boa, rapaz. Pipa aí, Xaropinho. Pipa aí, pipa aí. Ah, ah. Olha. Peraí. Segura, meu filho, segura.
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1: Olha.
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1: Eita, negócio da gota serena, velho.
3: Oxe.
1: Xaropinho, peraí. Vamos embora no intervalo, eu volto na sequência, vai.
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7: Olha, José!

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1: 16 horas.
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0: Olha, 16h, mais um minutinho, quatinho. Cadê, meu filho? Cadê? Cadê o brega? Cadê o brega, Xaropinho? Sendo assim. Olha, 16h, mais um minutinho, 4:01, aqui na Cambuca FM. Finalzinho de tarde de quinta-feira, 21 de maio. Eita, pra você que tá do outro lado, obrigado pelo carinho. Em nome da Casa do Bolo, nosso amigo Langstein, Dona Bebeta. É bolo ao forno, viu, Xaropinho? Bolo ao forno. É o melhor bolo da cidade, o melhor bolo da região. É bolo ao forno. É Langstein, Dona Bebeta, viu? Tão lá pegado, né? A galera lá na MV Construção, tudo para a sua construção também. Mandando um abraço lá para aquela turma boa. MV Construção, tudo para a sua construção, viu, Xaropinho? Tudo para a sua construção, viu, Xaropinho? Presta atenção aí, viu? Presta atenção.
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0: Ei, ó, lembrando que aluga-se bitoneira, viu? Lá na MV Construção. Viu? Esse amigo Marcelo, bota pra torar, né? Xaropinho, os preços é lá embora. Cala a boca, só pra gente aqui, os preços é lá embaixo, viu? Preço baixo de montão na MV Construção. Eu vou mandar fazer um verso. Eu vou falar com o seu Antônio Poeta. Porque eu sou poeta também. Eu vou fazer um verso. Eu vou dar uma de aboiador também. Viu? Seu Antônio Poeta pensa que só quem é poeta é ele, né? Né, meu filho? Né, Xaropinho? É, mas a gente tem que tirar o chapéu pra ele. Rapaz. Seu Antônio é diferenciado, né? Vamos embora! 16h, mais 3 minutos, meu amigo Beto e Liliano lá no ponto certo. Beto e Liliano, meu filho, no ponto certo, onde você encontra os melhores lanches da região. Eu passei, Beto já tava desarmando a barraca, viu, meu filho? Foi bom, foi bom, foi bom. Até às 6 da noite, tamo juntinho aqui na Cambuca. Meu amigo Carlos Lipininha ali ao lado da escola João David Souza. Também ligadinho comigo, onde você encontra galinha da melhor qualidade. Segura, meu filho, forró bregando, forró e brega, vai.

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0: Agora... Eita, meu filho, é os primos com o primo do meu primo, viu? Meu é primo... primo que só a gota, né? Deixa no pio, é primo que só a gota. Primo dela e meu irmão. Abraçando a galera lá do lado do meu, tão ligadinho com a gente, né? E todos lá do Mercadinho Santa Maria também, um abraço. Também nosso amigo Igor, na farmácia do Trabalhador Brasileiro, viu, meu filho? É. É, abraçando também aqui a galera no comércio, tá ligadinho comigo, né? Lembrando que a nosso amigo Langstein, Dona Bebeta, na casa do bolo, viu, meu filho? Tá na hora, viu? Tá na hora. Intervalo, a gente volta já.
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2: Olha, estamos de volta.

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0: Eita, meu filho, que coisa boa, não te esquecerei.
1: É a banda Sobrega.
0: É a banda Sobrega, Xaropinho. Não te esquecerei.
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0: Olha, deixa eu mandar um abraço aqui pro meu amigo Bola, né, aqui no Alto das Oliveiras.

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3: Olha, forró bregando, finalzinho de tarde de quinta-feira, 21 de maio, né?
2: Simba!
3: Abraçando a nossa amiga Mônica, né? Que tá com a sua barraca de fogo no centro da cidade. A esposa do nosso amigo Carlos Ipininha, ali ao lado da escola João David Souza, né? Lembrando que Mônica, a barraca, viu, Xaropinho? Com a criançada vai se divertir e fica no centro da cidade, tá certo? Abraçando também a galera lá no bar do meu, rapaz. Tá tomando aquela geladinha, né? Espetinho do Nivaldo, centro da cidade. Pra você que tá nos ouvindo, obrigado pelo carinho, né? 5 da tarde, mais 2 minutos, 5 e 2.

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0: quando escutou o pinicado.
1: Que pinicado?
0: Ô, Xarope, o pinicado bom. Ô, pinicado bom danada, velho. Olha, 5 da tarde, mais 38 minutos, 5:38, depois já em 5. Em nome da Casa do Bolo, nosso amigo Langstein, Dona Bebeta, no centro da cidade. Um abraço, né, pra essa turma boa. Xaropinho, bata aí não, viu?
1: Não vem.
0: Isso quebra, meu filho.
1: Quando chegaram lá.
0: Ah, é plástico, né? Ah, eu pensei que era vidro. É.
1: Esqueceram da irmã.
0: Já deu uma passadinha, meu filho, já na Casa do Bolo, bolo ao forno, já. Deixa eu também mandar um abraço aqui, ó, pra nossa amiga Mônica, esposa do nosso amigo Carlos, também com a sua barraca do centro da cidade, a criançada comprando traque de sala, luminosa, né? Eita, mês de Mariano, tamo no mês de Mariano. Lembrando que hoje tem mais uma noite, né? Da festa.
1: Nossa.
0: Lá no sítio Chiquinha, viu? Viu, Xaropinho?

0: Ó, daqui a pouquinho, a partir das 18 horas, né? Logo depois das 18 horas, viu? Viu, Xaropinho? É. Tem Miguel Pereira, da Viola ao Repente. Então, fica aí na sintonia, né?
1: E caiu.
0: Na sintonia com a gente. Meu amigo Bola da Mercearia também tá ligadinho. É, só do pinicar.

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1: Eita, que música boa, né? Música boa nesse finalzinho de tarde, Daniel Neves.
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1: Cantando pra gente aqui no Forró Bregando. Que coisa boa. Final de tarde, viu? Deixa eu mandar um abraço aqui, ó, pra galera que tá ligadinho comigo lá no grupo de WhatsApp, né? Lá do Bar Sertanejo, viu? Um abraço pra essa turma boa. E também abraçar aqui meu amigo Bola da Mercearia, ligadinho comigo também, né? Aqui no Alto das Oliveiras. Tá aí Ediel Neves cantando pra gente. É na madrugada, né? É na madrugada, Xaropinho, é? Eu não sei se é na madrugada, viu?
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1: É, ó,
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1: Deixa eu também mandar um abraço aqui, ó, pro nosso amigo Edmilson.
2: Oxi.
1: É, meu filho, Edmilson tá ligado com a gente também aqui no Sítio Chiquinha. Um abraço pra essa turma boa. Finalzinho de tarde. Ediel Neves cantando também aqui, ó, na Cambuca FM, a sintonia do seu fim de tarde. É a número um do seu rádio, no Agreste Pernambucano, na terra do Caju e do

Pronto, Ediel Neves, lá de Poção de Pedras, no Maranhão, aqui na programação da Cambucá FM, finalzinho de tarde, forró bregão.

Olha aí nesse clima, e nesse clima vamos chegando ao finalzinho de mais uma programação, né? Eita, que coisa boa! Estamos chegando ao final de mais uma programação, agradecendo a Papai do Céu por mais uma tarde, né? Mais um dia de quinta-feira. Se ele nos permitir, eu volto amanhã, a partir das 5 da tarde, não, às 4 da tarde, tá bom? Papai do Céu possa abençoar a todos. Um ótimo começo de noite. Na sequência vem aí Miguel Pereira da Viola ao Repete. E a gente se encontra amanhã, se o nosso bom Deus permitir.

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0: Boa noite, ouvintes da 104.9. A partir de agora, fique conosco até as 19 horas. Programa da Viola ao Repente. O seu programa cultural de todas as quintas-feiras, das 18 às 19 horas. Na apresentação, esse amigo de vocês, poeta Miguel Pereira. Nos trabalhos técnicos, nosso amigo Cláudio Silva. Aqui no estúdio da Cambuca FM, também a minha esposa Márcia Cruz. Aí do outro lado, você, meu amigo, meu ouvinte, minha amiga, meu ouvinte, vocês que estão aí conectados na 104.9, vocês que estão conectados também em Facebook, pela internet, vocês sejam todos bem-vindos ao programa da Viola ao Repente, abraçando aos amigos aqui do Alto da Caixa d'Água, na Alto da Compesa, como é conhecido, os amigos ali no sítio Juliana, os amigos no centro da cidade, os amigos também da zona rural de Santa Maria do Cambucá, né, sítio Lagoa Doce, sítio Cambucá, os amigos ali do sítio Manduri, Sete Ranchos, os amigos que nos acompanham no sítio Serrinha, sítio Baixio, sítio Pau Santo, todos vocês sejam todos bem-vindos ao programa da Viola ao Repente. Boa noite para os amigos de Vertentes, de Toritama, Santa Cruz de Taquaritinga, também os amigos que nos acompanham no Alto Sertão Pernambucano, a todos vocês um grande abraço. Abraçar o poeta João Bernardo, que está conectado conosco. Um abraço, poeta, felicidades. Abraçar a todos aqueles amigos que acompanham todas as quintas-feiras o nosso programa, nos dando a honra da sua audiência. Dedicar o programa de hoje aos aniversariantes, né? Poeta Edmilson Pessoa, está aniversariando ele. Um abraço para ele, para Lucrécia, que também, pelo menos pelo que eu acho, está aniversariando também, né? Se for, é o casal, né? É La Luz, né, que está aniversariando. Um grande abraço. Ou é Lucrécia mesmo, meu Deus, agora eu me bananei, mas quem for das duas, receba o meu abraço. Também Juraci Holanda e também Luana Kelly, Flávia Jorge, né, o poeta Carlos Canário, aniversariando hoje também, Cida Pereira, Marcos Rabelo, poeta Marcos Rabelo, também acompanhando, aniversariando hoje. A todos vocês, felicidades e que Deus abençoe e proteja sempre com muitos anos de vida, muita paz, muita saúde. Abraçar a Michele Amassal, a nosso amigo Beto e sua esposa Clécia, seu Antônio Poeta, nosso amigo Josias, seu Josias aí aqui em Santa Maria, né, nosso amigo Boquinha Cambista, seu Dedé do Toyota. Um boa noite também para a Bola da Mercearia, para Murila Boiador, para Nivaldo do Espetinho Boi na Brasa, ali em frente à igreja, os amigos ali no Bar do Meu, todos aqui em Santa Maria do Cambucá, que acompanham o nosso programa. Um abraço, sejam todos bem-vindos ao programa. Professora Rosângela está nos acompanhando também, um grande abraço para ela, para toda a família, e que Deus abençoe. São 18 horas e 7 minutos. Trazer hoje os irmãos Souza cantando no programa, na abertura do programa. Em seguida eu venho com canções, avisos de cantoria, apoios culturais, bate-papo com os ouvintes e muito mais. Os irmãos Souza cantando no programa da Viola ao Repente.
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0: 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Beleza?
1: Pense nos meninos educados quando era jovem, viu? Grandes poetas, irmão Souza, né? Um grande abraço a todos os meus colegas de profissões, né? Os poetas por aí afora. Mandar um abraço para Manuel, lá em Santa Cruz do Capibaribe, lá no Oscazão. Eita. Mandar também uma boa noite para o nosso amigo Ivan Barbosa, está nos acompanhando lá no sítio Riacho Direito. Um abraço para todos vocês que nos acompanham. 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Abraçar aqui a Antônio Oliveira. Boa noite para ele. O poeta Tadeu Nascimento também, um grande abraço. Sejam todos bem-vindos. avisar aqui as cantorias, né? Dia 23, sábado próximo, né? Depois de amanhã, tem cantoria lá no sítio Baixio, no bar do nosso amigo Zé Nivaldo, é o Bar do Campo, como é conhecido. Essa cantoria a partir das 8 da noite, Miguel Pereira e o Washington Correia. No sábado, dia 20, no domingo, dia 24, viu? Essa lá de Zé Nivaldo é no dia 23, sábado próximo, e domingo próximo do dia 24, tem Recordando o Dia das Mães, é ali na Castanhola, no sítio Baixio também, ali próximo à Castanhola, na casa da nossa amiga Judite, Miguel Pereira e o Osto Correia, Festa das Mães, comemorando e presenteando muitas mães por lá, né? É uma organização do nosso amigo vereador Chinha de Judite. Dia 29, é o encontro com os amigos lá no bar do nosso amigo João Tinga, Miguel Pereira e Antônio Caetano. Lá a gente, todo mês a gente encontra com os amigos, né? Faz cantoria, canta um bocado, depois come, bebe, é uma farra daquelas, lá no bar do nosso amigo João Tinga. E no dia 30, tem cantoria ainda na Xando Junco, viu? É lá no bar de Bigode, ali ao lado do colégio, em frente ao colégio, né? Você que frequenta a Xando Junco, você sabe muito bem, fica pegado com a quadra, o bar de Bigode. É na Xando Junco a partir das 8 da noite, Miguel Pereira e Luiz Sebastião. No dia 26 26 de junho, dia 20 de junho, essa cantoria sendo dia 6, mas em virtude de outra cantoria que ia ter próximo, e como são todos amigos, como somos todos irmãos da profissão, a gente preferiu adiar essa cantoria para não ficar os dois eventos ao mesmo tempo e não atrapalhar nem a da gente nem a dos outros, né? Então, no dia 20 de junho, no Chalezinho Bar, em Serra da Onça, de Frei Miguelinho, essa cantoria é no Bar de Bil Baixinho, viu? É Chalezinho Bar, é o Bar de Bil Baixinho, sítio Serra da Onça, dia 20 de junho, Miguel Pereira e Luiz Sebastião, você não pode perder esse show de cantoria, repentes, canções e muito mais para você. São agora 18 horas e 18 minutos. Mandar um abraço para todos aqueles amigos que estão

sempre conectados conosco também, via Facebook, né? Cláudia Silva está lá no Baixio, Romildo Creide, Bel Souza, Bildierete, Nice, Daniele, Zezinho Claudino e Dona Diva, Zé Sebastião, Vanira e família, Pedro Sebastião com a família, né, lá no sítio Baixio, seu Antônio de Deda com família na Serrinha, nosso amigo Adriano, nossa amiga Verônica também lá na Serrinha, nosso amigo Azulão e Dona Rosa aqui no sítio Chiquinha. Um grande abraço a todo esse pessoal, amigos da, que gosta de cantoria. Mandar uma boa noite para Lucila Guedes, em São Paulo. Poeta Edmilson Pessoa está conosco, acompanhando o programa. Poeta, feliz aniversário, felicidades, que Deus te abençoe, te proteja e esteja sempre no seu caminho, que você consiga todos os seus desejos. Viu? Sucesso, poeta, para você. Mandar ainda um boa noite para nosso amigo Manuel Sebastião, para Dona Maria do Rosário, a sua esposa, seu Antônio Cabral e Dona Terezinha, e nosso amigo Rosivaldo do Mercadinho lá em Vertentes, que são gente que gosta muito de cantoria e já fiz muitas para seu Antônio Cabral. Atender a nossa, nossa poetisa Mirim, né? Nossa poetisa Mirim Lívia, ela que pediu para que cantasse a canção A Caçula do Patrão. Eu vou atender a ela agora e em seguida eu venho com mais atrações no programa, mais pedidos e muito mais para você, viu?

Beleza, tá aí, cantada para Lívia, a canção A Caçula do Patrão. Lívia, um cheiro para você, viu? É, mandar um abraço para todos aqueles amigos. Poeta Washington Corrêa está conectado conosco também. Um abraço ao poeta Washington Corrêa. Boa noite também para o poeta Edmilson, pessoa que está conosco. E o poeta Luiz Sebastião, que chegou agora, né? É isso aí. Quando são agora 18 horas e 25 minutos na Cambucá FM. Avisando mais uma vez que sábado próximo eu estarei cantando lá no sítio Baixio, no bar do Zé Divaldo, bar do Campo, a partir das 8 da noite. Miguel Pereira e o Washington Corrêa, é sábado, dia 23. Dia 24, nós estamos recordando o Dia das Mães para o nosso amigo Xinha de Judite, ali no sítio Baixio, encostadinho ali a Castanhola, na casa da nossa amiga Judite, a partir das 3 da tarde, Miguel Pereira e o Osto Correia. Dia 29/5, eu encontro com os amigos na Xando Junco, Miguel Pereira e Antônio Caetano, no bar de João Tinga. E no dia 30, ainda na Xando Junco, no bar de Bigode, a partir das 8 da noite, é no sábado, Miguel Pereira e Luiz Sebastião. Dia 20 de junho, cantoria no Chalezinho Bar, em Serra da Onça. É, cantoria a partir das 8 da noite, Miguel Pereira e Luiz Sebastião. Essa cantoria tem organização do nosso amigo Bill Baixinho e os amigos da cantoria. Um grande abraço a todo aquele pessoal bom lá de Serra da Onça, né? Que se Deus quiser vai estar conosco nessa cantoria. Mandar uma boa noite para o nosso amigo Pacaru com a família lá no Poço da Cachoeira. Pacaru promovendo também de cantoria, mas pelo que eu soube, ele está cirurgiado, não vai poder fazer cantoria tão cedo, né, Pacaru? Recuperação para você. Também uma boa noite para seu neque e dona Cristina na Xando Junco. Boa noite para o nosso amigo Eduardo, nossa amiga Lúcia. Eles que fizeram, formaram uma turma boa, né? E vieram para o nosso Festival do Sítio Baixio. Nosso amigo Eduardo, nossa amiga Lúcia, com a família, nosso amigo Zinha. É, por falar em Zinha, meus sentimentos ao nosso amigo Zinha, que perdeu um filho agora recentemente em São Paulo. Meus sentimentos, meu amigo Zinha. Também mandar um abraço para nosso amigo Rodrigo, com toda a família, para as amigas Sônia, Maria José e sua filha, nosso amigo Jailson Dubá. Jailson Dubá é aquela figura, gente boa. Um abraço para Jailson, também para o poeta Heleno da Viola e o poeta Manuel de Odila, lá em Lavras de Frei Miguel.

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0: Vamos aplaudir.
1: Beleza, tá aí Jonas Bezerra cantando com Francinaldo Oliveira. Grandes poetas, né? Francinaldo Oliveira, grande cancioneiro. Jonas Bezerra também não perde, muito feio, né? Abraço aos poetas. Mandar uma boa noite para a nossa amiga Edna Solange, lá em Pão de Açúcar, nos acompanhando. Mandar um abraço para o poeta Marcos Antônio e sua esposa Nicinha, lá no Amparo, lá na Paraíba, viu? Mandar também uma boa noite para o poeta Carlos Antônio, para o apresentador Carlos Antônio, lá em Camaragibe. Mandar uma boa noite para Maria José, nossa amiga Guila, né, lá em Santa Cruz do Caparibe. Boa noite para ela, para Isaías, para Danilo e sua esposa, para nosso amigo O Mago, para a sua esposa também, para nossa amiga Lúcia, para Raquel e Petinha, lá em Santa Cruz do Caparibe. Mandar um abraço para o poeta Jonas Santos, lá em São Paulo. Grande abraço, meu amigo poeta. Sebastião José, em Volta Redonda, no Rio de Janeiro. Boa noite também para o amigo Matheus e sua esposa aqui no Mercadinho São José. A todos vocês, um grande abraço. Abraçar também os poetas João Lourenço, poeta João Lídio, poeta Rogério Menezes, Antônio Barbosa, Hipólito Moura, Raimundo Caetano e outros mais em Caruaru, poeta Afonso Joaquim em Itacaimbó, Antônio Marcos em Sanharó, poeta Zé de Lima, Edmilson Pessoa, Valdir Pontes, e o outro é José, eu me esqueci o sobrenome dele, mas é o que estava conosco ali no festival no Sítio Baixinho. Um abraço a todos vocês aí em Taquaritinga do Norte, poeta Moreira do Caldeirão, em São Domingos de Brejo.

da Madre de Deus, o poeta Pedro do Sertão e Roberto de Queiroz em Santa Cruz do Capibaribe, poeta Washington Correia, Zé Correia, lá no sítio Gamileira, poeta Bilberto no sítio Caiaí, poeta Luiz Sebastião aqui em Santa Maria está conectado conosco, poeta Jaciel Rufino em Passira, poeta Zito Alves em Lagoa de João Carlos, poeta Tony Caetano com toda a família no sítio Jacu, um abraço Caetano. O poeta João Cardoso em São Paulo, Valdeirito Martins em Gravatar, um abraço a todos vocês. E mandar também um boa noite para as amigas Leidiane e Dona Ivonete, lá no sítio Juá do Manso, um abraço para todos vocês. São agora 18 horas e 35 minutos na Cambucá FM. Vou atender agora a dona Severina, né? A mãe do poeta Washington Correia, né? Ela pediu para que repetisse a canção que foi cantada para ela no último programa, e eu vou repetir agora. A canção é O Loureiro da Saudade. Edna Solange está aqui mandando um abraço a todos os ouvintes que estão assistindo. Obrigado a todos vocês. E Carlos Antônio, né, está nos acompanhando também em Camaragi. Boa noite, poeta. Poeta Adalberto Francisco, um abraço.

0: É isso aí, meu amigo Sebastião José, tá aqui mandando boa noite pra você também, meu amigo, um abraço. Ele tá dizendo aqui, manda um alô para a minha esposa Márcia, minha princesa. Um abraço para você, Márcia, felicidade. Cuide desse Sebastião aí que ele é caba bom, viu? Abraço para todos vocês em Volta Redonda e a família também do nosso amigo Sebastião José, lá em Pedra d'Água de Santa Terezinha, né? Nosso amigo Antônio, nosso amigo Raimundo, né? Toda a família Jurema, de um modo geral, lá em Santa Terezinha, no Alto Sertão Pernambucano. São agora 18 horas e 44 minutos. Mandar um abraço para Leonir Rodrigues, né? Um abraço para Leonir Rodrigues, para Deus Pereira, Antônio Pereira, né? Que é o nosso amigo Antônio Vigia, para Ivonete Souza, Edivânia Souza, para Ramile Souza, para Edilene Pereira, também para todos os amigos lá em Pedra Branca, no Ceará. Lu Nascimento está em Serra Talhada, Neve Barros em Garanhões, Severina Cruz em Serra da Onça. Por falar em Severina Cruz, né, na casa dela haverá uma grande cantoria, vai ser dia 6 de junho, na casa da de Dona Severina, a viúva do saudoso Bill André. Essa cantoria vai ser com Edivaldo Zuzu e Antônio Lisboa. Edivaldo Zuzu e Antônio Lisboa. Com certeza vai ser uma grande cantoria lá em Serra da Onça. Foi esse o motivo de adiar a que eu ia fazer lá para o dia 20. Mandar também uma boa noite para Cleide Cruz e para Severino, lá no sítio Gavião, de Frei Miguelinho. Fátima Vieira, em Limoeiro do Norte, no Ceará. O nosso amigo poeta, promovente também de cantoria, apoiador da nossa cultura, Orlando Pereira, né? Orlando da Farmácia. Iracema Lima e Gilvan, do Badô Improviso, em Lagoa de João Carlos, de Frei Miguelinho. Francisca Borges Freitas, em Itapipoca, no Ceará. Ana Lúcia está em São José do Egito, berço de poetas, né? São José do Egito é o berço da cantoria. Um abraço para Ana Lúcia. Lá Luiz Maia está em Hererê, no Ceará. Giovânia Nunes, em Jaguaribe, no Ceará. E Márcia Silva está em Patos, na Paraíba, lá na região das Espinharas, né? Terrinha boa também, viu? Um abraço ao pessoal de Patos, São José do Bonfim, de Teixeira, de Esterro, Maturé, os amigos de Imaculada, todo aquele pessoal bom, né? Um abraço para os amigos de Serra Branca, de Sumé, de São José do Egito, Ouro Velho, os amigos de Tuparetama, São José do Egito, Santa Terezinha, que é terrinha boa, viu? Conheço bem. São 18h45. Trazer mais uma atração no programa para descansar a garganta, para cantar mais outra canção boa depois, né? Vamos trazer agora Ismael Pereira e Chico de Assis no programa da Viola ao Repente.
1: Chico de Assis e a Cestilha. 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
1: Beleza, vou deixar aqui uma pergunta no ar. Perguntar para minha prima Graça Pereira, se foi ela quem disse ao poeta Ismael tudo quanto era ruim para ele não fazer, né? Ela que está conectada conosco lá em São Paulo, Graça, abraço para você, obrigado pelo carinho da audiência, viu? Ismael é um grande poeta, você é uma grande poetisa, essas são as pessoas que acompanham a nossa cultura. Grande abraço. 18 horas e 52 minutos. Mandar um boa noite para Joyce e Antônio, lá em Lagoa do Meio, de Frei Miguelinho, nosso amigo Ricardo Aboiador em Aurora, Maria Souza em São Paulo, Luzia Silva em Boa Viagem, né, é a menina da rede, deve estar frio lá agora, ela não está mais querendo se balançar na rede não, né? Um abraço para Fátima Anjos, em Camaragibe, Luzinete Cecília em Guarulhos, São Paulo, nosso amigo Cidinho e comadre Lourdinha com a família lá no sítio Jacu de Vertentes, Tô Conceição, Cal Silva e a outra sua irmã, que eu esqueci o nome agora, também o nosso amigo Bilberto, no sítio Caiaí. Mandar uma boa noite para Pretinha e Helena, para Roberto Fole, para Balgrilo, para Dona Regina, Ina Penha com a família, nosso amigo Nendibal, para Josina Brizio, também para Eduardo, nosso amigo Cicinho, todos lá na Serra da Cachoeira. Graça é a minha prima, é meio mentirosa, que ela está dizendo que foi ela sim que ensinou o poeta Ismael, mas foi nada. Mandar também uma boa noite para o nosso amigo Matheus e a sua esposa Andresa, né? A toda a equipe do Mercadinho São José aqui em Santa Maria do Cambucá, a todos vocês, aquele abraço. Avisar mais uma vez que sábado tem cantoria no sítio Baixio, lá no bar de Zé Nivaldo, né? O bar do campo, como é conhecido, essa cantoria a partir das 8 da noite, Miguel Pereira e o Osto Correia, é sábado, viu? E no domingo tem uma apresentação recordando o Dia das Mães, ali na Castanhola, na casa de Judite, a mãe do vereador Xinha, a partir das 3 horas da tarde, Miguel Pereira e Washington Correia. No dia 29 tem cantoria no sítio Xando Junca, encontro com os amigos no bar do nosso amigo João Tinga, Miguel Pereira e Antônio Caetano, a partir das 7 da noite. No dia 30 tem cantoria ainda na Xando Junco, lá no bar do nosso amigo Bigode, é ali ao lado da quadra, né, em frente ao colégio, essa cantoria a partir das 8 da noite, Miguel Pereira e Luiz Sebastião. No dia 20 de junho, a cantoria é no Chalezinho Bar, no sítio Serra da Onça, Miguel Pereira, Luiz Sebastião, a partir das 8 da noite, cantoria com a organização de Bill Baixim e os amigos da cantoria. Mandar uma boa noite para a Denilza Miranda, que está nos acompanhando. Grande abraço, obrigado pela audiência. São agora 18 horas e 55 minutos na Cambucá FM. Mandar um abraço para os amigos que também nos apoiam lá na Xando Junco com o nosso projeto, né, Encontro com os Amigos. Abraçar nossos amigos João Tinga, né? João Tinga é o dono da casa, ele e Dona Esmeralda, casal nota 10, são gente para lá de mil. A gente tem nota 10 porque não existe a nota mil, mas são gente para lá de mil. Agradecer a eles, também era um eletricista, Nita do Caminhão, Neném Mototáxi, Lula da Selp, Felipe de Natal, Adriano de JA Construções, seu Manuel Barros, Duro de Joel, nosso amigo Alan do Mercadinho Arruda, também Adriano Trindade, né, conhecido como Adriano dos Ônibus, Nivaldo Pedreiro, Damião do Conselho, um abraço para Damião, Rose do Bolo, nosso amigo Mano de Pereira, Dede Zacaria, Jairo Máquinas, também nos apoia, Natal Alves, Moisés da Reciclagem, Valdomiro do Mercadinho Cordeiro, boa noite para Valdomiro, sua esposa, um abraço na sua mãe e felicidades, viu, meu amigo Valdomiro, Também Adriano Trindade e Fabinho da Lanchonete, sempre que Luiz de Armando está por lá, sempre também nos dá uma força. São esses os amigos que apoiam o projeto Encontro com os Amigos do Sítio Xando Junco, toda última sexta-feira do mês. São agora 18h55, vou cantar aqui uma cançãozinha aqui rapidinho para os corações apaixonados, para quem não for apaixonado, para quem for feliz no casamento ou para quem desmanchou um casamento, né? A canção é Eu Decidi por Nós Dois.

0: Beleza? Ô, canção boa, né? É isso aí. Luiz Sebastião tá por aqui ainda. Raminho Severino, poeta Raminho Severino, é acompanhado da Denise Miranda. Diz que essa canção é a dela, viu? É, poeta Jonas Santos. Poeta Jonas tá lá em São Paulo. Um abraço pra tu, meu camarada. Tu é o cara, viu? Um grande abraço, meu amigo. Além de ele é amigo, parceiro, irmão poeta, né? Irmão da profissão, é tudo. Esse cara aí é um cara nota 10. Um abraço, meu amigo Jonas. Rosângela Santos também está. Maria Rosângela também está conosco ainda, né? Quando são 18 horas e 4 minutos, estamos chegando ao final do programa. Poeta Jefferson Santos também está conosco, chegou agora. Deixar aqui um abraço a todos aqueles amigos que nos acompanharam, os internautas que estiveram conosco até agora, prometendo, se Deus nos permitir, quarta-feira eu estar de volta. Convidar todos para a cantoria de sábado à noite lá no sítio Baixio, no bar de Zé Nivaldo, e no domingo na apresentação recordando o Dia das Mães lá na casa de Judite, a mãe do vereador Chinha, ali na Castanhola. Vou trazer agora o professor Cláudio Silva. Ele vem agora mostrando para a gente a audiência do nosso programa, dizendo quem esteve conosco, quem vai ainda estar até o finalzinho e quem vai voltar quinta-feira com a gente, se Deus quiser. Isso aí, quem diz é o professor Cláudio Silva. Boa noite, professor.
1: É isso aí, boa noite, Miguel, boa noite a todos sintonizados com a gente aqui no Som da Cambucá e a essa turma boa que acompanha pelas redes sociais. É isso, abraçando aqui o João Bernardo, também a Maria Barbosa, a Maria Rosângela, também o Manuel, Maria Josefa, Ivan Barbosa, Carlos Antônio, Antônio Oliveira, Aloísio Barbosa, Bola da Mercearia, Tadeu Nascimento, João Lourenço, Luiz Sebastião, Washington Correia, Edmilson Pessoa, Lucila Guedes, Analberto Silvano, Edna Solange, Anilda Silva, Sebastião José, Adalberto Francisco, Graça Pereira, Adenilze Miranda, Raminho Severino, José de Lima Cantador, José Ronaldo, o poeta Jonas Santos, Jefferson Santos e também Matilde Lima. Essa turma boa ligadinha no programa.
0: Beleza? A todos vocês, beijo no coração. Fique com Deus e encontro marcado para quinta-feira, a partir das 18 horas. Fique com Deus e até lá.

0: coisa boa.
1: Gente,
2: viva obrigado, Gonzaga, né?
1: Obrigado. Edson Lima, obrigado, Neto.
3: Neto.
1: Obrigado a você.
3: Só assim pra gente se rever. Ah,
1: não é isso? É.
2: Obrigado, Magnífico. Edson, meu irmão, prazer imenso estar contigo aqui mais uma vez, tá bom? Obrigado. Obrigado, meninas.
4: Isso é, pulo do ar.
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0: 19h30.
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0: Vocês são demais, gente. Que energia incrível.
1: Garçom!
2: Oi.
1: Tem pitu?
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0: 20 horas e 1 minuto.
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Eu acho que quando a gente gosta, a gente tem que chegar e falar. Vocês concordam ou não? Acho que quando a gente gosta, a gente tem que chegar e rasgar o verbo logo de cara pra pessoa, não é? Tem que chegar aí.

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0: Leandra Viana e já é sucesso.
1: 20 horas e 17 minutos.
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0: Obrigado.
1: 20 horas e 30 minutos.
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